expedicionário. A comunidade lamenta de pessoas queridas atuante em nossa comunidade. O Volney, que atuava aí na área da construção civil, participação ativa também no Rotary Clube de Soledade, membro do Rotary Clube, venerável mestre da loja maçônica Cavaleiros do Botucaraí, de atuação, de serviços prestados de forma voluntária para a comunidade, assim como a Ivanete, que participava também da Casa da Amizade. A gente quer deixar aqui o nosso abraço, nosso conforto, nosso carinho aos seus filhos, a Pâmela, ao Tiago, a Bianca, a todos os familiares do Volney, o Putinga, como era conhecido, e também da Ivanete, pessoas queridas que infelizmente partiram neste acidente registrado na BR-386. Nós estamos aqui acompanhando para trazer informações sobre os atos fúnebres, o velório. A informação que nós recebemos é que agora pela manhã houve a necropsia realizada em Lajeado. O corpo deverá ser liberado por volta das 10h30 para translado para a Soledade, onde deverá acontecer o velório na Casa da Amizade, no Rotary Club. Por volta das 11h30, meio-dia, o velório deverá ser realizado, as homenagens serão prestadas. Ainda não temos o horário do sepultamento do Volney e também da Ivanete, mas essa é a informação que nós recebemos, então, dos atos fúnebres do velório, que deverá ser realizado a partir do final da manhã, ali na sede da Casa da Amizade, no Rotary Club. O Volney era participante ativo do Rotary Club, a Ivanete da Casa da Amizade, e também participavam, como eu falei, o Volney era o venerável mestre da loja maçônica Cavaleiros do Botucaraí, aqui em Soledade. Estamos aqui deixando nosso abraço, nosso carinho, nosso conforto a todos os seus familiares por este fato trágico registrado na BR-386. Ainda durante a manhã nós estaremos trazendo mais informações aqui para a nossa comunidade. 9h41, temperatura em 10 graus, é o programa temática que você acompanha e que também dá destaque para outra informação que inclusive foi divulgada pela tua Rádio Cristal no programa Conectado com o Igor Binotto, da liberação da passagem inferior que liga o bairro Botucaraí. Então, a ViaSul, uma empresa motiva, informa que irá liberar hoje a passagem inferior localizada no quilômetro 247 da BR-386 em Soledade, que conecta o bairro Botucaraí. A estrutura passa a integrar o sistema viário local, restabelecendo a ligação entre as duas comunidades e proporcionando mais praticidade e segurança para o deslocamento dos moradores daquela região. A concessionária esclarece que as obras de duplicação da BR-386 seguem em andamento no trecho e que, por isso, motoristas devem permanecer atentos às alterações de tráfego e respeitar toda a sinalização implantada no local. Em alguns pontos, ainda terão interferências operacionais necessárias para a continuidade dos serviços. A informação passada aí pela ViaSul, uma empresa motiva, sobre a liberação da passagem inferior. Até nós buscamos mais informações do túnel, ela entende que não é um túnel, é uma passagem inferior que dá acesso então ao bairro Botucaraí, no perímetro urbano de Soledade. 9h43, 10 graus a temperatura. Já tenho agenda Cristal, tenho o espaço Cristal na sua casa, informações que estaremos trazendo em seguida aqui no programa temática O Que Se Passa é Notícia da tua Rádio Cristal. 9h44, 10 graus a temperatura.

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8: 9:47.
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8: 10 graus.
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17: Bom dia, Paulinho. Bom dia, ouvintes da tua Rádio Cristal. Hoje o Cristal na sua casa é pertinho da rádio. Passou o edifício Lodge, nós já estamos aqui na casa da Folha de Soledade, nossos colegas de imprensa, porque hoje eu vou conversar com uma pessoa da comunidade que tem um papel importante. E quero já fazer uma referência aqui ao seu Paulo Borges, que tem sua passagem pela rádio, mas hoje nós vamos conversar com Eliane Maria Giovanella Borges. Eliane, seja bem-vinda à Rádio Cristal.
18: Eu que agradeço a homenagem, vamos dizer assim, por essa entrevista. Fico muito contente pela lembrança da Rádio Cristal, que é nossa parceira de toda uma vida, quase, né?
17: Liane, me conta, como é que a senhora começou a sua história em Soledade?
18: Na verdade, nós morávamos em Nova Brécia, né? E com 5 anos, meu pai trabalhava com pedra, já trabalhava aqui em Soledade, desde solteiro. E ele resolveu se estabelecer em Soledade. Nessa época, eu tinha 5 anos. Aí, com 5 anos, ele construiu essa casa e nós nos mudamos para cá, além de outros amigos, outras pessoas de Nova Brécia também, que hoje ainda moram por aqui. Então, desde os 5 anos, eu moro aqui em Soledade, tenho muito orgulho dessa cidade, né? Não nasci aqui, nasci em Lajeado, mas me considero filha de Soledade. Sempre morei nessa casa, vim para cá com 5 anos, morei toda a minha juventude aqui, daqui me mudei para onde eu moro hoje, que também era uma casa do meu pai. E agora retornamos com a Folha de Soledade há 10 anos, né? Então, praticamente, a minha vida foi aqui nesta casa, né? Eu sempre tive essa ligação com esse lugar, com a rádio, com a casa, com o prédio que o meu pai comprou dos capuchinhos e que é nosso hoje. Infelizmente, eles faleceram, né? Então, a minha história é em Soledade. Considero minha terra natal. Né?
17: Falar de Soledade, Liliane, qual a emoção que vem à mente?
18: Olha, a emoção é muito grande, porque como eu te falei, a minha vida foi aqui. Eu vim com 5 anos, eu passei a minha infância toda toda aqui, a minha juventude, depois eu casei com o Paulo, né, que é de Soledade também, que tem um orgulho também muito grande dessa cidade. Nós casamos e eu constituí minha família, meus filhos cresceram, nossos filhos cresceram, nossos filhos moram aqui, né, menos a Fabiane, que mora em Manaus, mas que é, para nós é como se ela morasse aqui, porque tudo que se relaciona com ela e com os outros meus filhos é em Soledade, né?
17: E com certeza a Soledade abraçou a família. Quantos filhos a senhora tem, Liane?
18: Eu tenho 4 filhos. Eu tenho o Alex, que trabalha comigo na Folha, que vocês conhecem bem. Eu tenho a Fabiane, que mora em Manaus. Tenho o Júnior, que mora com nós aqui em Soledade. E tem o Tiago, que apesar de estar sempre voando, mas a residência dele é em Soledade. Então, a gente diz que a base dele é em Soledade. Então, apesar da Fabiane não morar aqui, mas ela se considera, né? Ela tem uma ligação muito grande com Soledade.
17: A gente sabe, dona Eliane, que a senhora tem uma trajetória na cidade, na Folha de Soledade, na comunicação junto com o seu Paulo. Mas eu queria lhe perguntar, nessa história de vida, qual a sua maior conquista?
18: A minha maior conquista foi tudo que eu construí. Eu tenho 70 anos, né? Vou fazer 71 agora, dia 9, quer dizer, meu aniversário está pertinho. E passamos por momentos difíceis, o meu pai passou por momentos difíceis. Eu, depois que casei, também. Todo mundo passa na vida, mas hoje eu me considero uma pessoa realizada, né? Com a minha família, com o meu trabalho, tanto que hoje eu estou voltando depois de passar 15 dias fora, mas não vi a hora de chegar aqui nesta casa, que é a minha casa, que é a Folha de Soledade. Então, qual a minha maior conquista? A pessoa que eu sou, que eu me considero, a minha família, os meus filhos, minhas noras e principalmente agora os meus netos, que é o Pedro, da Fabiane, o Gabriel, do Tiago e a Maria Flor, a princesinha da família, que é do Leco. Então, para mim, esse é o maior orgulho, eu fazer parte dessa cidade, né? E ter uma trajetória assim, que eu construí aqui em Soledade, né? Então, para mim, esse é o maior orgulho que eu tenho.
17: Dona Eliane Giovanella Borges, quero fazer uma pergunta bem específica. A senhora, que é uma referência em elegância aqui na cidade, quero lhe perguntar qual o conselho que fica para a nossa comunidade.
18: Qual conselho eu daria para a nossa comunidade? Aproveitem a cidade. A cidade é linda. Temos problemas. Sim, todas as cidades têm. E Soledade não seria diferente. Mas assim, olhem bem a cidade, olhem o que ela oferece de bom. Olhem o nosso clima, né? Que apesar de agora algumas, né? Sempre tem algumas coisas, é muito frio, é muito quente e tal. Mas assim, observem e se orgulhem da cidade onde vocês moram. Porque é nela que a gente vive, é com as pessoas de Soledade que a gente convive e é aqui que é o nosso chão. Então, tenham orgulho da cidade onde vocês moram, porque eu tenho e toda a minha família tem.
17: Olha que bela frase para a gente encerrar esse Cristal na Sua Casa. Muito especial hoje, Paulinho. Passando o difícil loja, a gente já está aqui na casa do seu Paulo Borges, dona Eliane. Muito obrigado por nos receber, dona Eliane. E a gente está, assim, muito feliz de conversar com a senhora para mostrar um pouco dessa história linda para a nossa comunidade. Vou devolver para ti no estúdio, Paulinho. E vou ficar por aqui, tomando um chimarrão com a dona Eliane.
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14: 9h59, abraço a Eliana, a Eliane, o Paulinho, o Leco, que estão ali no Jornal Folha de Soledade, sempre nos acompanhando. 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Na sequência, a notícia da hora e já as demais atrações do programa. Fique ligado e bem informado.
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20: 10 horas. 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Um idoso de 77 anos morreu após perder o controle do carro que conduzia na BR-153, em Cachoeira do Sul, na região central do estado. O acidente aconteceu na noite desse domingo. Conforme a Polícia Rodoviária Federal, um médico do SAMU constatou que o idoso sofreu um mal súbito antes do acidente. Na sequência, ele perdeu o controle do carro. Um cadete com placas de Cachoeira do Sul saiu da pista e invadiu o canteiro central da rodovia. O Rio Ônibus, sindicato que representa as viações que operam no município do Rio de Janeiro, afirmou que pelo menos 40 coletivos foram vandalizados em piquetes na madrugada desta segunda-feira, primeiro dia da greve dos rodoviários. Uma pessoa ficou ferida em uma das ações. Ainda não se sabe se era um passageiro ou motorista, nem mesmo o estado de saúde dela. À meia-noite, a categoria entrou em greve por tempo indeterminado, após uma decisão em assembleia neste domingo. O Tribunal Regional do Trabalho deferiu uma liminar em que determina a circulação mínima de 50% da frota. Ainda de acordo com o Rio Ônibus, 870 coletivos saíram das garagens para atender a população, aquém dos 1.800 que deveriam estar nas ruas, seguindo a ordem da Justiça. Tudo parece impossível até que seja feito. 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A Venezuela registrou mais um novo tremor de terra nesta segunda-feira, 5 dias após o duplo terremoto que deixou cerca de 1.500 mortos no país. Segundo informações do Serviço Geológico dos Estados Unidos, a magnitude foi de 4,6 e o epicentro foi em Carabajeda, no litoral norte do país, a cerca de 30 quilômetros da capital, Caracas, às 8 horas da manhã. O novo tremor ocorre enquanto equipes de resgate locais e internacionais correm contra o tempo para retirar sobreviventes dos escombros. De acordo com uma estimativa da ONU, há ainda cerca de 50 mil pessoas desaparecidas no país. 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
14: 10h05, temperatura em 11 graus. Nós vamos priorizar agora a nossa reportagem atenta aos fatos. É, e a nossa unidade móvel em ação aqui na tua Rádio Cristal.
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14: Vamos até a BR-386, lá está o João Gabriel Nunes para trazer informações da liberação da passagem inferior, tão aguardada, tão esperada aí pela comunidade, João Gabriel.
17: Bom dia, Paulinho, bom dia, ouvintes da tua Rádio Cristal. Nós estamos no quilômetro 247, na passagem do bairro Botucaraí, tão esperada passagem que estava aí sendo especulada. Nós recebemos uma informação anteriormente que abriu alguns dias atrás, não abriu, mas agora é confirmado. CCR Viaçu confirmou na manhã de hoje a abertura às 10 horas, agora são 10 horas e 7 minutos. Atrás de mim, a retirada das contenções aqui, ó, vou virar um pouquinho a câmera para você ver ali, ó, a retirada das contenções já, mas nesse momento vou conversar com o PIS, com o Tony Campos Pessato, eles que são moradores aqui da região e que acompanharam todo esse processo, né, Tony? Quero te perguntar, quanto tempo foi?
28: Bom dia a todos os ouvintes. Faz 2 anos e meio que nós estamos, foi, começaram aqui, cortaram a frente aqui da loja, e eu fiquei muito mal de acesso aqui, o pessoal não tinha como chegar. Teve uma época que eu aluguei e o pessoal devolveram, uma firma de pedras, porque os caminhões atolavam aqui na frente. Mas hoje, graças a Deus, está tudo resolvido. Valeu a pena, ficou muito bom aqui. Ficou o acesso agora, o bairro também vai se fortalecer cada vez mais com essa duplicação aqui.
17: O senhor que tem um comércio aqui na beira da estrada, faz toda a diferença esse acesso?
28: Nossa, muda tudo. Os 2 anos e meio não tinha como chegar. Era muito perigoso, o pessoal da cidade, eu até comento sempre, tinha muita gente que vinha até para me visitar aqui e acabaram não vindo mais, porque não tinha como chegar. Mas hoje está resolvido, graças a Deus, aí vamos ter um acesso muito bom. Aí.
17: É uma esperança de melhora até no comércio mesmo.
28: Ah, é o que eu espero, né? Vai melhorar bastante, porque fica melhorando o acesso, as pessoas vêm com menos dificuldades, né?
17: Que maravilha. Vou conversar com o Pisca também, Pisca, para a gente conversar um pouquinho, porque a comunidade também aguardava muito ansiosamente essa passagem, né? Porque antes, para adentrar ao bairro Botucaraí, tinha que fazer a volta no trevo lá na acesso a Barros Cassal e voltar.
0: Muito bom dia, Gabriel. Muito bom dia aos ouvintes da tua rádio. Com certeza, já esse é um sonho realizado, né? Com o sofrimento, que nem o Tony falou, há 2 anos aí a gente sofrendo. A gente esperava por esse momento chegou. A gente entende, né, Gabriel, que as coisas não é como a gente quer que resolva na hora, mas a gente tem que entender que as coisas funcionam conforme tem que funcionar. Então, a liberação era para ter liberado dia 24 do mês passado, né, Gabriel? A gente conversou com a engenharia de lá de Porto Alegre, com o Maurício, com o Fernando, o prefeito e o vice, Jonas Moraes, foram na reunião lá. Aí eu liguei para eles, para o prefeito, pedi, ó, peça os quebra-mola, né, para dar mais segurança para nós, senão não tem como liberar. Pediram, fizeram os quebra-mola aí nas laterais, que vai ficar definitivo, Gabriel. Aonde que vai ser muito útil para nós nesse momento. Eles vão liberar o túnel hoje, daqui uns minutinhos vai ser liberado, mas em cima vai ficar ainda para aprontar, né? Ali eu acredito que vai mais uns 2, 3 meses para liberar em cima. Mas o importante é para nós do bairro, para o Botucaraí, Primavera e Bom Jesus, e Botucaraí em si, ligação dos bairros, né? Ligação sentido centro-bairro, vai ser liberado hoje. Então, a importância é isso, com segurança, com os quebra-mola já pronto, já então, aonde que os caminhões que vão passar, continuar passando nas paralelas, vão reduzir a velocidade. Então, vai ter mais segurança para nós trafegar aqui no túnel. E eu peço aos moradores, eu que moro no bairro, o Tony também, né, Tony, já é morador do bairro, tem a empresa aqui do lado, aquelas pessoas, né, que vão transitar aqui no túnel a partir de hoje, no primeiro momento, tenham muito cuidado, que a gente não está acostumado, não está habituado a fazer essa travessia.
5: Cruzamento totalmente novo, né?
0: Com certeza, é que eu peço aquelas pessoas que têm os seus veículos, tenha cuidado. A hora que apontar seu veículo aqui, espere, olhe para os dois lados, é só um lado, é mão única, mas cuide, não custa cuidar. Cuide bem para nós se acostumar bem, para nós evitar de acontecer algum acidente, alguma coisa. Então, a gente está de parabéns às pessoas que tiveram Deus lá daquele começo. Fizeram o manifesto, foi muito importante aquilo. O prefeito, os vereadores tiveram envolvido, os empresários, Gabriel, que tiveram envolvido nessa questão, principalmente os moradores do bairro, aquelas pessoas, comerciantes. Então, enfim, toda a população em geral que transita nesse túnel, que não é só o pessoal do bairro, Gabriel. É aquela, tem os empresários, tem as transportadoras que precisam de acessar o bairro, tem os mercados, né, para abastecer. Então, vai ser beneficiado com essa travessia. Então, a gente está muito feliz por esse momento.
5: Um dos bairros mais populosos de Soledade, né?
0: Com certeza, a gente tem 7 mil habitantes aqui. É uma cidade, Gabriel. É uma cidade aqui em Barro. Aqui embaixo no bairro, então a gente tem certeza que vai evoluir ainda mais o bairro. Está causando transtorno agora, mas de agora, a partir de hoje, tenho certeza que vai alavancar mais o nosso bairro. Por isso que eu peço para as pessoas, nosso bairro não vai ficar esquecido, nosso bairro vai ficar muito bonito, vai crescer, empresas novas vão vir para o bairro, estabelecimentos novos vão vir para o bairro. A gente está trazendo uma farmácia também, Gabriel, já está certa a farmácia, então a gente tem o Banco Sicredi, então o nosso bairro vai valer ainda mais.
5: Olha, eu quero ler para você que nos acompanha em imagens no Facebook e também no 100.5, a nota que recebemos por volta das 8 horas da CCR Via Sul. A Via Sul, uma empresa motiva, informa que irá liberar hoje às 10 horas a passagem inferior localizada no quilômetro 247 da BR-386 em Soledade, que conecta o bairro Botucaraí. A estrutura passa a integrar o sistema viário local, reestabelecendo a ligação entre a comunidade e proporcionando mais praticidade e segurança para o deslocamento dos moradores da região. A concessionária esclarece que as obras de duplicação da BR-386 seguem em andamento do trecho e que, por isso, motoristas devem permanecer atentos às alterações de tráfego e respeitar toda a sinalização implantada no local. Em alguns pontos, ainda terão interferências operacionais necessárias para a continuidade dos serviços. Cabe destacar, né, Pisca? Esse é um túnel de mão única.
0: Não, é vai e vem, Gabriel. É vai e vem, sentido bairro centro e centro bairro. Então, tu tanto pode acessar sentido bairro centro como centro bairro. É duas vias, né? Então, por isso que está tendo essa demora, era para as 10 horas, acredito que vai demorar um pouquinho mais, que estão organizando os muros de contenção que tem na marginal do lado. Então, vai ser liberado em dois sentidos, né? Vai e vem, sentido bairro centro e centro bairro.
5: Paulinho, nesse momento eu vou mexer a

0: João Pedro Carvalho, o Pisca, a gente está vendo aí as imagens que o João Gabriel traz aí no Facebook, também no YouTube da tua Rádio Cristal. Hoje, então, este local denominada passagem inferior, será liberada para a trafegabilidade dos veículos. Obrigado ao João Gabriel, esta informação diretamente da BR-386, aqui na tua Rádio Cristal. Agora, 10h15.
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0: 10h15, já tem mais atrações, tem mais informações aqui no programa temática O Que Se Passa é Notícia da Tua Rádio Cristal.
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4: 10h20. É muito bom saber que você está conosco, acompanhando a programação da tua Rádio Cristal, FM 100.5. Bom dia, tem previsão de volta da água no bairro Expedicionário. Vamos aqui novamente reforçar a informação que a Corsan nos passou agora há pouco, de que houve um problema no rompimento da tubulação na madrugada da adutora, que transporta água para o tratamento em Soledade. O conserto ocorreu por parte dos servidores da Corsan. Os níveis dos reservatórios estão em recuperação gradual, com previsão de normalização do fornecimento para toda a cidade até o início da noite. Então, gradualmente, a cidade será abastecida de água em decorrência deste rompimento de uma adutora aqui em Soledade. Mais uma vez, queremos trazer esta informação aos ouvintes que estão nos questionando. Já já também teremos mais informações aí sobre o velório também. A Tânia nos questiona aqui o velório do Volney e da Ivanete Grolli. Em seguida, nós teremos esta informação detalhada aqui com a participação aí dos familiares que estão nos passando as informações. Como eu falei, o corpo ainda encontra-se no IML em Lajeado por necropsia, deverá ser liberado dentro de mais alguns instantes para que o corpo seja trazido para a Soledade, e o velório deverá acontecer na sede da Casa da Amizade do Rotary Clube. Já já estaremos confirmando também o horário do sepultamento do casal Volney e Ivanete Grolli. 10h22, destaque para os eventos da comunidade. A Catherine Gox chega conosco.
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6: Nós retornamos aqui na nossa programação para trazer os destaques do nosso Agenda Cristal de hoje. Nesta segunda-feira, temos como destaque a entrega da Medalha do Mérito Desportivo ao Antônio Irineu Rodrigues, o Pé de Bruxa, que ocorrerá nesta segunda-feira em solenidade na Câmara de Vereadores a partir das 19h30. Amanhã, terça-feira, acontece mais uma sessão ordinária da Câmara de Vereadores do município de Mormaço, que tem seu início a partir das 18h30. Já na quarta-feira, dia 30 de junho, acontece mais uma edição da Feira na Praça, aqui em Soledade. Lembrando que a Feira na Praça tem início a partir das 8h da manhã e segue até as 5h30 da tarde, sem fechar ao meio-dia. E claro, você é o nosso convidado especial para aproveitar. Ainda te convidamos para fazer parte da Noite da Brilhantina. Já estão sendo comercializados os ingressos do segundo lote. Lembrando que os ingressos para a Noite da Brilhantina são vendidos junto à portaria, a secretaria do Clube Comercial aqui de Soledade. Você pode entrar em contato e fazer as suas compras. A Noite da Brilhantina acontece neste mês de julho, mais precisamente no dia 11, sábado. Na quarta-feira, dia 1º de julho, teremos um evento que irá marcar a posse dos conselhos diretores para o ano rotário de 2026 e 2027 do Rotary Clube de Soledade, Casa da Amizade, Rotaract Clube de Soledade e Interact Clube aqui de Soledade. O início do evento está marcado para as 19h30 na Casa da Amizade. Também no dia 1º de julho teremos o lançamento da campanha Soledade a Mais 2026 pela CDL aqui do município. O evento acontecerá na sede da CDL, com início marcado para as 19h. Também te convidamos para participar da noite do bingo, realizado pelo Interact Clube Novos Tempos aqui do município de Soledade, em uma parceria com o Rotary Clube Novos Tempos também aqui de Soledade. O evento acontece nesta sexta-feira, dia 3 de julho, na sede do GAN Vaquianos aqui de Soledade. O início está marcado para as 19 horas da noite. E por fim, te convidamos para fazer parte de mais uma festa tradicional do colono e do motorista realizado pela comunidade de São Cristóvão do Tio Hugo. A festa terá a seguinte programação. Às 8h30 haverá procissão saindo de Ernestina, reunindo carros, caminhões e máquinas agrícolas. Às 10 horas, missa e bênção. Ao meio-dia, churrascada. Às 14 horas, reunião dançante com a banda Sedução Fatal. Às 17 horas, tem o sorteio da rifa com mais de R$23 mil em prêmios. E logo após, show com a banda Terceira Dimensão. Você é o nosso convidado especial para fazer parte. Encerro por aqui o nosso Agenda Cristal de hoje com as informações Kathleen Works.
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4: 10h25, você está acompanhando o programa Temática. O que se passa é notícia, que de imediato traz mais uma atração aqui no programa, amanhã de segunda-feira, neste momento com o sol predominando.
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4: É, e o destaque que nós queremos trazer é para a festa do colono motorista na comunidade de Santa Terezinha. Já tem data definida, organização do Sindicato dos Trabalhadores Rurais de Soledade e Mormaço com a própria comunidade. Alessandro de Miranda Gasparim, presidente do Sindicato dos Trabalhadores Rurais de Soledade e Mormaço, é quem está aqui para anunciar então este evento que vai reunir agricultores, colonos, motoristas de toda a nossa região. Alessandro, bom dia.
10: Bom dia, Paulinho. Bom dia a todos os ouvintes. Estamos aqui fazendo esse convite a toda a comunidade soledense, mormacense, enfim, a comunidade regional, para participar e prestigiar essa festa do colono e motorista no dia 26 de julho, né, um dia após a data comemorativa ao dia do colono e também do motorista. Né, essa festa que o sindicato faz já de muito tempo, há mais de 3 décadas, que vem celebrando. E é o momento de nós comemorarmos, celebrarmos esses agricultores. A data do dia 25 de julho foi instituída, né, dada a imigração dos colonos que vieram, colonos europeus, principalmente, que vieram colonizar as áreas aqui no Brasil, né, um acordo do Império na época para colonizar, ocupar as áreas aqui no Brasil, especialmente na região sul. E aí ficou instituído, né, a data como dos colonos. Hoje nós celebramos os agricultores que estão ocupando, trabalhando a sua lavoura, e entra junto, né, a questão de São Cristóvão, também protetor aí dos motoristas. E essa festa é para celebrar, para fazer o encontro, né, que todos possam então vir conosco festejar. Temos muitos desafios, mas também temos muito a comemorar pelo nosso alimento, pela nossa vida e pelos meios que possibilitam, através dos motoristas, chegar não somente os caminhoneiros, mas que levam o nosso produto a todos os lares dos brasileiros e, enfim, das pessoas no mundo também.
4: Como será a programação para esse dia 26 de julho, lá na comunidade de Santa Terezinha?
10: Então, estaremos recebendo a todos, né, logo cedo, e para as 10 horas da manhã, então, está marcada a procissão e bênção de máquinas, caminhões, implementos agrícolas, carros também, para receber a bênção. Logo após, então, às 10h30 horas, celebração da missa. Ao meio-dia, então, será servido o churrasco, né? Os agricultores e a população em geral podem também adquirir um talão de rifa junto à comunidade ou até mesmo aqui no sindicato. Na venda de todo o talão, o vendedor então ganha o churrasco. Então metade do talão já é o valor, já é o churrasco, né? A gente faz isso para que haja um maior envolvimento e participação. Então fica aí o nosso pedido para que venham até o sindicato retirar os talões e nos auxiliar na venda. Após, nós também teremos durante o almoço aí, a questão dos sorteios, também do bolo, enfim, tem as outras atrações antes da animação com a banda Alberi e Dimensão, que vai estar fazendo a animação de toda a tarde dançante. E às 17 horas, então, está previsto aí para nós fazermos o sorteio, a premiação da ação entre amigos lá dessa festividade.
4: Qual a premiação?
10: O primeiro prêmio são R$5.000, será entregue em dinheiro, e depois temos também aí mais 10 prêmios, mais 9 prêmios, ao total são 10, né?
4: Uma festa de integração, na verdade, para valorizar esses profissionais que labutam e que são importantes para a nossa sociedade.
10: Com toda certeza, né? O setor primário é o que move a economia não só do Brasil, do nosso município também. O setor primário é responsável pela alimentação de toda uma nação, né? E buscando também divisas na parte no comercial, né, exterior. Enfim, é um momento de celebração, como já falei, né, e aguardamos a presença de todos para celebrar. Nossa festa é uma festa itinerante, ou seja, cada ano acontece em um lugar, seja em Soledade ou no Mormaço, justamente para que haja uma maior integração e participação, possibilitando, né, nós temos uma extensão grande do município de Soledade e do Mormaço, então assim, em localidades diferentes, mas com a participação de todos. Então aguardamos a presença aí e venham festejar conosco.
4: Tá certo, estaremos aqui divulgando amplamente na tua Rádio Cristal, nas redes sociais, este momento importante, a festa do Colônia Motorista lá na comunidade de Santa Terezinha, uma parceria da comunidade com o Sindicato dos Trabalhadores Rurais de Soledade e Mormaço.
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4: 10h32, fique ligado, já já tem a previsão do tempo, tem a mensagem da manhã aqui na tua Rádio Cristal para você que quer ficar sempre bem informado.
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14: 10:35.
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16: 11 graus.
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4: Dez e trinta e nove. Alegria em saber que você está conosco.
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4: 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Agora 10 horas 42 minutos no programa Temática, aquele momento de reflexão.
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4: Quem está conosco é Cláudio Macir Schmidt, que encontra-se a partir desta segunda-feira num período de férias, mas deixou o registro da sua mensagem, da sua autoestima para os nossos ouvintes. Bom dia, Cláudio!
18: Bom dia, Paulinho Paz. Bom dia, ouvintes. Aqui estamos mais uma vez, né, para levar, como sempre, aquele momento de reflexão, aquele instante de fé, para termos um dia melhor. Meu amigo, minha amiga, tenha fé no futuro. Acredite no futuro. É de natureza da planta crescer e da natureza da água limpar. Em você, a esperança existe para elevá-lo e para alegrar o coração. O bem para beneficiar, o progresso para dar sentido à vida e a felicidade para unir-se a Deus. Faça o bem e tenha consigo a esperança, a paz, o progresso e a felicidade. Repito, faça o bem e tenha consigo a esperança, a paz, o progresso, a felicidade. Você age conforme a sua natureza profunda. Ao se considerar com qualidades, possibilidades de perfeição, capacidade de se corrigir e de ser cada vez mais feliz, assim você será. Só a felicidade verdadeira é que custa sacrifícios. Sem sacrifícios não se chega jamais a ela. Portanto, tenha fé no futuro e acredite na vida, na sua força, no seu poder mental e espiritual. E vá em frente, porque atrás vem gente. Pequenos momentos de realização, de felicidade para você na manhã. Cláudio Schmidt com a mensagem do dia.
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4: 10h46, você está na tua Rádio Cristal no programa Temática, o que se passa é notícia. Muitas pessoas aqui nos questionando pelo WhatsApp sobre o velório do casal Volney e Ivanete Grolli. A informação que nós temos, então, é que o corpo encontra-se ainda em Lajeado no IML para necropsia e deverá ser liberado nas próximas horas. O velório deverá acontecer na sede da Casa da Amizade, no Rotary Club. Inclusive, a cerimônia religiosa será às 16 horas e o sepultamento às 17 horas no cemitério municipal de Soledade. Nós estamos apenas aqui esperando a confirmação por parte da família, o horário em que o corpo chegará em Soledade. Ainda não tem a definição, a liberação por parte do IML em Lajeado e a liberação para que o corpo seja trazido para a Soledade, seja preparado para o velório, que acontecerá então na sede da Casa da Amizade, ali no Rotary Club. Então, nós estamos monitorando, já tem a confirmação que a cerimônia religiosa será às 16 horas, ali na sede da Casa da Amizade, e o sepultamento às 17 horas no cemitério municipal do casal Volney e Ivanete Grolli, que morreram neste acidente de trânsito na BR-386 na tarde deste domingo. Assim que a gente tiver mais informações sobre a chegada do corpo e o início do velório, estaremos passando aqui para a nossa comunidade. Agora 10h48, você está no programa Temática, o que se passa é notícia, a rádio do teu tempo. Hoje também teremos, a partir das 14h, Brasil em campo contra o Japão. O ouvinte questiona, a tua Rádio Cristal transmitirá? Sim, estaremos a partir da 1h15 da tarde em conexão aí com a Rede Gaúcha Sat para a transmissão desta partida envolvendo Brasil e Japão. Inclusive, o Sebastião e o Dorva estão aqui ajustando a nossa Sky para que a gente possa acompanhar e transmitir esta partida para toda a nossa grande região. 10h48, em seguida vamos falar aí sobre a questão do funcionamento dos órgãos públicos, das instituições financeiras aí neste dia atípico em relação ao trabalho, porque teremos o jogo da seleção brasileira às 14h. Já já, essa informação aqui no programa.
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2: 10:52.
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4: 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Acabo de receber a informação aqui sobre a questão envolvendo o velório do Volney e da Ivanete Grolli, eles que morreram em acidente de trânsito na BR-386. O velório deverá ter início depois das 14 horas. O corpo deverá chegar aqui em Soledade por volta do meio-dia, meia hora, será preparado e nós deveremos ter o velório após as 14 horas, ali na sede da Casa da Amizade, no Rotary Club. A cerimônia religiosa será hoje às 16 horas e o sepultamento às 17 horas no Cemitério Municipal de Soledade. Então, ambos os corpos serão velados ali na Casa da Amizade, até mesmo pela participação que o Volney e a Ivanete tinham no Rotary Club e na Casa da Amizade. O velório será ali no Rotary Club. E o sepultamento, então, às 17 horas, no Cemitério Municipal de Soledade. Como eu falei, o corpo passou por necropsia agora pela manhã em Lajeado, deverá ser liberado posteriormente. A chegada deverá ocorrer aqui na funerária por volta do meio-dia, meia hora, a preparação, e por isso o velório deverá ser após as 14 horas ali na sede da Casa da Amizade. 10h58, você está na audiência do programa Temática, o que se passa é notícia. É a participação aqui dos nossos ouvintes sem água no expedicionário. O que houve? Vamos reforçar a informação. A informação é de que houve o rompimento de uma adutora durante a madrugada. O conserto já foi feito pelos servidores da Corsã e o abastecimento será normalizado gradualmente durante o transcorrer do dia. Até o início da noite, a Corsã acredita que o abastecimento será normalizado em toda a cidade. Então, este problema na adutora, o rompimento, provocou a falta de água nos bairros e também no centro da cidade, toda a cidade, com problemas de abastecimento, mas o conserto já foi feito para que o abastecimento seja normalizado em Soledade. Mais uma vez, estamos passando essa informação, o ouvinte questiona e a gente responde aqui no programa Temática, o que se passa é notícia. Na sequência, a notícia da hora pela Rede Tua Rádio, já já. Mais informações aqui no programa, fique ligado e bem informado.
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7: 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A Defesa Civil Estadual publicou na manhã desta segunda-feira um novo relatório com os dados dos temporais que atingiram o Rio Grande do Sul nos últimos dias. Neste momento, 21 municípios reportaram algum tipo de dano. São 176 pessoas que estão desalojadas em função das chuvas e 29 desabrigadas, segundo a Defesa Civil. O município com mais desalojados nesse momento é Coronel Bicaco, no norte do estado. Nesta segunda-feira, às 14h, ocorre a partida entre Brasil e Japão pela primeira rodada do mata-mata da Copa do Mundo de 2026. A seleção brasileira de Carlo Ancelotti jogará em Houston, no Texas. A escalação será a mesma da vitória diante da Escócia. Alisson, Danilo, Marquinhos, Gabriel Magalhães e Douglas Santos, Casemiro, Bruno Guimarães e Lucas Paquetá, Rayan, Matheus Cunha e Vinícius Júnior. 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Um ataque a tiros em Stade, no norte da Alemanha, nesta segunda-feira, deixou 5 mortos e vários feridos, segundo a polícia local. A polícia afirmou que o ataque ocorreu em uma instituição de assistência a jovens no centro da cidade, que tem pouco menos de 50 mil habitantes, que fica a cerca de 40 quilômetros de Hamburgo. Todos os mortos são adultos, segundo as autoridades. 2 suspeitos foram presos e um deles foi identificado pela polícia como o atirador. O motivo para o ataque ainda é desconhecido. 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
7: Próxima edição, às 14h.
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12: Onze horas, 9 minutos, temperatura em 12 graus. Funerária Central informa, nota de falecimento e convite para enterro. Pais Adilar Grolli, in memoriam, e Carolina Sonag Grolli. Esposa Ivanete Aparecida Grolli, in memoriam. Filhos Tiago, Bianca e Pamela. Genros Charles e Christian. Netos Pietro e Valentim. Irmão, cunhado, sobrinhos e demais familiares comunicam o falecimento de Volney José Grolli, o Volney Putinga, ocorrido neste domingo, aos 64 anos. O corpo será velado e receberá homenagens na sede do Rotary Clube de Soledade. A cerimônia religiosa será hoje às 16 horas e o sepultamento às 17 horas no Cemitério Municipal de Soledade. Por esse ato de fé cristã, a família enlutada antecipa agradecimentos. Noticiamos o falecimento de Volney José Grolli, o Volney Putinga, ocorrido neste domingo. Serviços fúnebres a cargo da Funerária Central. Plantão permanente na Avenida Júlio de Castilho, 610, ao lado do hospital. Fones 3381-3960 e 99996-4669. Grupo Central informa, nota de falecimento e convite para enterro. Pais José Colombo, in memoriam. Geni Terezinha Colombo, in memoriam. Esposo Volney José Grolli, in memoriam. Filhos Tiago, Bianca e Pamela. Genros Charles e Christian. Netos Pietro e Valentim. Irmãos, cunhados, sobrinhos e demais familiares comunicam o falecimento de Ivanete Aparecida Grolli, ocorrido neste domingo aos 61 anos. O corpo será velado e receberá homenagens na sede do Rotary Clube. A cerimônia religiosa será hoje às 16 horas e o sepultamento às 17 horas no Cemitério Municipal de Soledade. Por esse ato de fé cristã, a família enlutada antecipa agradecimentos. Noticiamos o falecimento de Ivanete Aparecida Grolli, ocorrido neste domingo. Serviços fúnebres a cargo da Funerária Central. Plantão permanente na Avenida Júlio de Castilho, 610, ao lado do hospital. Fones 3381-3960 e 99996-4669. Agora, 11 horas 12 minutos. Destaque para o clima.
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13: Olá pessoal, aqui da Rádio Cristal de Soledade. Começamos a semana com áreas de instabilidade predominando pelo Rio Grande do Sul. Aqui na nossa região nós vamos ter um dia que vai ser uma mistura de bastante nebulosidade e eventualmente, assim, mas muito eventualmente, pode ter alguma chuva. Mas a princípio os prognósticos indicam que a chuva fica mais concentrada nas áreas entre o norte e o nordeste, mais assim, o extremo norte mesmo do estado. Mas o que chama atenção é que o frio segue predominando e vai seguir ao longo de toda esta semana, mesmo com a volta da umidade. Ao longo do dia de hoje, as temperaturas não devem passar da faixa dos 13 a 14 graus aqui em Soledade. Na terça-feira, a probabilidade é de que as instabilidades voltem a ganhar mais força e também devem trazer algumas chuvas com trovoadas aqui na nossa região. As chuvas mais fortes, acompanhadas até mesmo de alguns temporais, devem se concentrar entre o norte, o nordeste e o noroeste. Porém, aqui na nossa região, também, eventualmente, podemos ter algumas pancadas de chuva. A tendência é de que as temperaturas sigam baixas e o frio siga forte também. Pela manhã, as mínimas devem oscilar na faixa de 2 a 4 graus, ou seja, o frio mais intenso ele vai ficar lá na campanha, onde é a massa de ar polar que domina. Aqui, como a gente tem mais umidade, a temperatura cai, mas não cai tanto quanto por lá. Então, porém, a sensação de frio é grande. Ao longo da tarde desta terça-feira, a máxima por aqui não passa dos 13 graus. E na quarta-feira segue esta mesma condição, com instabilidades predominando por aqui. Com a previsão do tempo, Kátia Valente.
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0: os usuários terem a normalização até o início da noite. Agora, 11 e 12.
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0: 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Catherine Gox traz uma informação em relação ao funcionamento das instituições financeiras, das cooperativas, enfim, o funcionamento da nossa comunidade em relação ao jogo do Brasil contra o Japão. Copa do Mundo, Catherine.
2: Muito bem, Paulinho e ouvintes da Rádio Cristal, nós retornamos aqui na programação para trazer informações importantes, especialmente nesse dia de jogo aí da seleção brasileira na Copa do Mundo. Teremos algumas alterações e horário de atendimento das agências da Sicredi Botucaraí. Mas quem vai nos falar tudo isso, explicar quais serão os horários também, é o gerente de comunicação, marketing e relacionamento, o João Alberto de Souza, que eu já agradeço, João, pela disponibilidade. Alteração, então, nos horários de atendimento hoje. Bom dia.
3: Bom dia, Kathleen. Bom dia a todos os ouvintes. Na realidade, a gente até estava pensando em assistir o jogo nas agências, né? Mas até por uma questão de deslocamento, enfim, se optou, através da nossa direção, de que o expediente nas nossas agências seja hoje a partir das 9, e que vá até às 13 horas. Então, às 9 às 13 horas é o horário que as agências estarão abertas para atendimento aos associados. E a partir das 13 horas, então, as agências fecham e reabrem amanhã, normalmente, no horário das 9 horas. Por quê? Em função do jogo e horário também, né, que o jogo será a partir das 14, então não teria como prolongar um pouquinho mais o tempo, até porque o pessoal precisa um espaço entre sair da agência e até as suas residências para assistir. E também traz uma espécie de comodidade para o próprio associado, né, que se inicia um trabalho de 4 horas, basicamente, de atendimento, e que amanhã vai ser horário normal. Então, tudo em função do jogo do Brasil hoje, a gente já estava acompanhando isso, evidentemente esperando pela classificação do Brasil para esse jogo de logo mais às 14 horas, e não tem como nós dissociar aí ao interesse dos brasileiros, né, e não é diferente dos soledadenses e aqui da região. Então, hoje, todas as agências do Sicredi Botucaraí, da Sicredi Botucaraí, tanto Soledade e outros municípios da região, estão com esse horário de funcionamento.
2: Além disso, sabemos que o Sicredi Botucaraí tem agências aqui no estado e também em Minas Gerais. Horário normal lá também ou será alterado?
3: Minas Gerais, todas as agências terão esse mesmo horário de funcionamento até as 13 horas, né? Com exceção da cidade de Muriaé, lá em Minas, que hoje é feriado municipal, aniversário do município de Muriaé. Mas todas as agências da Sicredi de Botucaraí hoje estão com esse horário especial em função do jogo do Brasil e Japão logo mais à tarde.
2: João, é importante que a gente deixe o recado para os associados que têm algum compromisso, precisam aí ir até a agência ou até mesmo entrar em contato pelos canais digitais com a agência, que se programe, então, 1 hora da tarde, 13 horas, a agência fecha e só volta, então, amanhã no horário normal do expediente.
3: Esse horário que a gente está colocando até as 13 horas é o atendimento presencial, mas os nossos outros canais, nosso aplicativo, enfim, funciona normalmente, não tem como parar isso também. Então, nós estamos falando de atendimento presencial dos associados. E eu acredito que uma esmagadora maioria dos nossos associados vão estar hoje mais envolvidos com o Brasil, com o jogo do Brasil, porque é meio difícil você encontrar alguém que não goste de futebol, ou pelo menos não assista, né? Mas é basicamente, então, o atendimento presencial.

0: demais canais estão todos funcionando normalmente, como acontece isso nos 365 dias do ano.
1: Tá certo, então. Eu agradeço ao João Alberto de Souza, ele que é gerente de comunicação, marketing e relacionamento da Secretaria de Botucaraí, trazendo esse horário, então. Iniciou às 9 horas o horário de atendimento nas agências e hoje, especialmente na segunda-feira, em razão, então, do jogo da seleção brasileira que está marcado para as 2 horas, as agências da Secretaria de Botucaraí fecham às 13 horas, 1 hora da tarde. As informações para a tua Rádio Cristal, Kathleen Gox.

0: Ok, obrigado, Catherine Gox, aí com essas informações importantes sobre o funcionamento das instituições, dos órgãos públicos. E é claro, com o jogo da seleção brasileira, as alterações são naturais que ocorram isso ao longo da história da Copa do Mundo. Tudo certo? Sebastião e o Dorva estão aqui fazendo um reparo importante na Sky. Ah, quem tem Sky tem tranquilidade para assistir aí. Então fala aqui no microfone aqui, Sebastião. Qual o placar do jogo? Vai, vem aqui, Dorva. O placar do jogo hoje.
1: O placar é 3-1 Brasil.
0: 3-1 Brasil?
1: O do Vinícius Júnior, o Henrique vai entrar e vai fazer o dele hoje.
0: É. Dorva, qual é o palpite pro jogo aqui? Dá o teu palpite aí, Dorva. Fala aí, Dorva. O que tu disser vai ser.
2: O meu placar é 2-0 Vini Júnior e Neymar.
0: É o pessoal confiante.
1: O meu maior medo é quando o japonês abriu o olho.
0: Tá certo. Abraço, obrigado, Sebastião. Abraço, Dorva. Estão aqui fazendo um trabalho importante para nós na Sky aqui. 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Agora, 11h22, já tem mais participações aqui pelo sistema interativo, já tem mais atrações aqui no programa.

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7: 11 horas e 27 minutos.
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9: Doze graus.
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0: 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Tá certo? Escutou tudo, todos os recados? Tá aí, então. Agora, os ouvintes participam. Alô, Rock, dá o teu recado aí, Rock.
17: Aí, Paulinho. E o município, não vai parar, Paulinho? Município.
0: Ah, o Valdir da Prefeitura quer saber. Já já vamos trazer essa informação aqui também. Ah, o Rock tem um recado especial.
18: Meu amigo, tudo bem, Paulinho? Tudo certo? Aqui é o Rock do Táxi, na escuta. Deixar o meu resultado, deixar aí o meu palpite aí do jogo. Acredito que seja uns 3-0 pro Brasil. Viu? E agradecer a todos aí que tiveram tempinho lá de mandar uma mensagem, fazer uma ligação pra rádio. E agradecer a todos da passagem de sábado aí, da minha homenagem. Tá bom, meu amigo? Um forte abraço, tamo junto.
0: Abraço, obrigado, Rock, participando aqui do programa. Quem mais está conosco? Vamos aqui ouvir o pessoal participando. Jogo do Brasil contra Japão.
19: Aqui é o Rubens Ney Nunes. Meu palpite do Brasil hoje, jogo 2-1 com o Brasil.
0: Tá aí, tem mais um palpite aqui?
20: Do Brasil, 3-0.
0: Vamos chegar.
20: 3-0. Jogo do Brasil, 3-0. Vini Júnior.
0: É, o Vini Júnior em alta, 3-0. Alô, Dona Araci, obrigado aí pela companhia, pela audiência. Fala aí, Filó.
21: Bom dia, Paulinho. Bom dia, Paulinho. 3-0 o Brasil contra o Japão. E um show de bola do Neymar no segundo tempo.
0: Ah, confiante no Neymar. É isso, seu Filó. Grande abraço. Ah, passa o número da Michele lá do Santa Bárbara, mas é pra já. Pedir o telefone da Michele aí para reservar o... comprar ingresso, reservar mesa aí para o Chamego Aceso. É pra já. Já tá aí no teu WhatsApp. Quem manda aqui a mensagem é Angélica Pimentel, lá da comunidade do Rincão dos Coelhos. Agora a informação não para.
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0: E aí nós vamos movimentar a nossa reportagem já já, porque muitas participações aqui, a Angélica lá no Rincão dos Lauter, né, Angélica? Abraço, obrigado aí pela companhia, pela audiência. Muitas mensagens chegando aqui. A Fátima, meu palpite é 3-2 para o Brasil. 2 do Vini e 1 do Ney. Tá aí, Fátima, tá registrado o teu palpite. Alô, Cleci, diga aí, Cleci.
25: Bom dia, Paulinho, é a Cleci do bairro Missões. 2-1 para o Brasil, 2 para o Brasil e 1 para o adversário. E o Jonathan diz que é 3-0.
0: Tá aí, abraço ao Jonathan e a Cleci. Brasil 4-1. Adriana Borréia tá no mesmo caminho aí, no mesmo palpite, praticamente diferença de gols aí que o Filó, viu, Adriana? Abraço, obrigado pela companhia. Leni Palmeira, 3-1 para o Brasil. Tem mais uma participação aqui, deixa eu pegar aqui o Luiz Ramos, é o Tomate? É 1-0. O quê? Ô, Tomate, tá de brincadeira, Tomate. Paulinho, 1-0 pro Japão. Ah, não, Tomate, aí forçou. É, mas no futebol tudo pode acontecer, né? Esperamos que isso não aconteça, que o Brasil vença, mas o Tomate não tá confiando na seleção brasileira. Tem mais participações aqui?
26: Bom dia, Paulinho, meu palpite é 2-1 pro Brasil. É a Zélia do Mormaço.
0: Beijo, Zélia. Obrigado aí pela participação. Regina Schneider, 3-1. É nóis, né, Regina? É nóis, não tem conversa. A Ivone, 3-1, Brasil. Brasil 2-1 no Japão. Quem manda aqui? A Eni. Tem mais participações aqui? Vamos ouvir?
27: Paulinho, o Sandro Vasconcelos. 2-0 pro Japão. Pode ter certeza. 2-0 pro Japão.
0: Ô, Sandro, tá se unindo aí ao Tomate. 2-0 pro Japão, Sandro. Ô, Sandro Vasconcelos, goleador aí da Sgarbi. Abraço, Sandro. Obrigado aí pela companhia. Quem mais aqui participando? O Mandulate, bom dia. Bom dia. Manda aí, Mandulate. 2-1. Ah, o pessoal, o André Balaquias. 2-1 para o Japão e vai ser de virada. Nossa Senhora, tá aí. Quem mais aqui tá participando conosco? A Letícia Valendorf, 3-1 Brasil, né, Letícia? Já tá com a camiseta da seleção brasileira. O Chachinho. 2-1, Brasil. É isso aí, Chachinho. Brasil, vamos ter confiança, né? Ô, Sandro, você e o Tomate, eu tô de olho em vocês dois, viu? Tô de olho em vocês dois. Estão apostando no chapéu. Abraço a toda a nossa grande audiência. Já já tem mais participações. Agora vamos movimentar a Catering Gox. Soledade passa a fazer parte do convênio Bioma Mata Atlântica em parceria com o governo do estado EFEPAM. Informação importante é essa aí, Catherine.
1: Muito bem, você que está nos acompanhando aqui na tua Rádio Cristal, nós retornamos na nossa programação para trazer novidades importantes para a Soledade. Podemos dizer uma conquista também para o município que passa a fazer parte novamente do convênio Bioma Mata Atlântica aqui do estado do Rio Grande do Sul, essa parceria, né, junto à Secretaria Estadual do Meio Ambiente, também FEPAM, mas quem vai nos explicar um pouquinho sobre essa conquista é o prefeito municipal Paulo Ricardo Catânio, também a responsável pelo departamento aqui do Meio Ambiente de Soledade, a Luana Scherer. Prefeito Catânio, falando sobre essa conquista, podemos colocar assim, para o município de Soledade, bom dia.
2: Bom dia, é uma grande conquista para a Soledade, pois Soledade estava à margem, vamos dizer assim, do desenvolvimento, no sentido que o Departamento de Meio Ambiente do município de Soledade estava limitado às licenças ambientais. Infelizmente, nos últimos 4 anos, praticamente 5 anos, o município perdeu essa licença. E agora nós recuperamos, né? Trabalhamos 1 ano e meio aí para, através, inicialmente, do concurso, onde temos nomeado uma fiscal, e agora saiu no Diário Oficial que o município de Soledade volta à situação anterior, né? Antes desses 5 anos, o município de Soledade tinha esse convênio. Se perdeu, infelizmente, e nós estamos recuperando para que, tanto no meio rural como no meio urbano, o município de Soledade possa voltar a emitir essas licenças dentro das normas, dentro da legislação, mas principalmente para que nós possamos agilizar, né, ao máximo essas licenças a um menor custo para quem quer investir em Soledade, seja no meio rural ou seja na cidade. Então, uma grande conquista para o município de Soledade, onde que a prefeitura assume essa responsabilidade, né, de assumir esse compromisso com o desenvolvimento de Soledade através das licenças ambientais emitidas pelo município, e não nós ficarmos exclusivamente à mercê da FEPAM, que dificulta muito a vida de toda a população. Mas a Luana, a nossa responsável pelo Departamento do Meio Ambiente do município de Soledade, pode explicar de melhor maneira, inclusive com fundamentos técnicos, sobre a importância dessa conquista para a Soledade.
1: Luana, então, falando com você sobre esse convênio, na prática, o que muda? O prefeito já falou alguns pontos, né, especialmente sobre essas licenças, mas explicando também para o pessoal que está em casa do que seria esse convênio especialmente e, na prática, o que vai mudar para os soledadenses. Bom dia.
3: Bom dia, Kathleen. Então, esse convênio ele é de extrema importância para o município. Nós agora estamos habilitados a emitir novamente todos os alvarás relacionados ao manejo florestal. O convênio ele diz respeito a isso. Então, o município agora ele está autorizado então, a fornecer esses alvarás para manejo florestal, tanto na zona urbana, mas principalmente na zona rural, que era o nosso maior impedimento. Então, agora, os agricultores, os empreendedores podem já nos procurar, encaminhar seus projetos para que eles possam ser avaliados. O nosso maior entrave era a questão do fiscal ambiental. Nosso impedimento era não termos um fiscal ambiental concursado, que é uma exigência tanto da Secretaria de Estado do Meio Ambiente quanto da FEPAM. Então, desde o início da gestão do prefeito Paulo Catânio, começou então esses estudos para se criar um cargo, porque esse cargo ele não existia, foi criado o cargo de fiscal ambiental e, a partir disso, então, no concurso, se criou essa vaga, né? E tivemos uma fiscal nomeada que está atuando conosco e agora então podemos voltar a ter esse convênio. Apresentamos todas as documentações necessárias, muitos documentos que nós temos que apresentar, então estamos capacitados novamente para a emissão desses documentos.
1: Prefeito, é importante que a gente fale, né? A Luana menciona que desde o início da sua gestão vem sendo esse trabalho, inclusive com a criação desse cargo, para que a Soledade pudesse também facilitar, digamos assim, a vida dos produtores, dos empreendedores que aqui querem investir.
2: Exatamente isso. Esse é o papel do município, né? Tentar facilitar a vida do cidadão soledadense, especialmente dos empreendedores, porque Soledade estava, em relação aos outros municípios, perdendo muito, né? Porque quando o empreendedor fica exclusivamente na dependência da FEPAM, muitas vezes isso passa a ser um entrave para o desenvolvimento do município. Agora, né, o empreendedor de Soledade, seja lá na atividade rural ou aqui no perímetro urbano, ele tem duas opções. Poderá encaminhar seus projetos à FEPAM, que a gente sabe que a FEPAM em relação ao município, ela é muito mais morosa e muito mais cara uma licença ambiental na FEPAM. Enquanto que esse projeto for encaminhado para o município, junto ao Departamento do Meio Ambiente, ele é muito mais ágil e muito mais barato. Portanto, a partir, né, de agora, Soledade está em igualdade de condições com outros municípios que também tinham esse convênio. Então, Soledade está caminhando, né, seguindo nesse caminho do desenvolvimento com agilidade e baixo custo para quem quer produzir, quem quer investir em Soledade.
1: Luana, explicando para o pessoal que está em casa, talvez tenha um interesse, como funciona toda essa questão desse manejo, ou tirar as licenças, qual é o processo para que seja feito isso?
3: Na verdade, o empreendedor, o primeiro passo, né? Então ele precisa ter um técnico da área ambiental, porque esse processo ele é todo protocolado de forma online num sistema vinculado ao IBAMA, que é o Sinaflor. Então, ele tem que ter esse técnico para elaborar esse projeto e para encaminhar, porque não é simplesmente ah, agora nós vamos remover uma vegetação. Nós temos que analisar de acordo com toda a legislação, que é a mesma que o Estado segue, não muda em nada a legislação. Temos que analisar, tem a questão de fazer as compensações ambientais. Então, chega para nós esse projeto, nós avaliamos e, posteriormente, se tudo estiver certo, correto, nós vamos emitir a licença. E também é importante salientar que, junto com o bônus, a gente também vem o ônus, né? A parte de fiscalização em relação às denúncias, então, que até então passavam para a FEPAM, agora passam para o município também. Então, é feito as vistorias, temos o apoio da Patran, que faz as fiscalizações, e agora vem para o município também essa questão das penalizações.
1: Podemos dizer que a fiscalização será mais frequente também aqui, especialmente no interior?
3: Sim, com certeza. Agora as fiscalizações elas vão ser mais rotineiras, porque agora a responsabilidade até então, como que acontecia? A Patran realizava todas as fiscalizações e encaminhava diretamente para a FEPAM. Agora nós tendo o convênio, esse material ele não vai mais para a FEPAM, ele vem para o município analisar e fazer então daí dar sequência nos protocolos a partir disso.
1: Luana, antes de nós finalizarmos esse assunto, qual o prazo estimado, claro, correndo tudo normalmente, na primeira vez que o interessado vir até o departamento, já tenha toda a documentação certa, qual o prazo estimado para que esse processo ocorra?
3: É, isso aí é bem importante frisar. Eu sempre deixo bem claro que tudo isso depende do técnico que elabora o projeto, né? Chegando tudo para nós de acordo com o que é exigido, dependendo do processo, porque tudo é um é diferente do outro, mas questão de até 30 dias a gente consegue emitir uma licença, às vezes até antes.
1: Prefeito, antes de nós finalizarmos nossa entrevista, é importante a gente falar sobre esse assunto. Soledade, mais uma vez, então, com mais uma conquista, mas falando em conquista também, a gente sabe que Soledade está passando, especialmente na segunda-feira, por um momento importante também, que é a liberação do túnel aqui, que dá acesso ao bairro Botucaraí, que era algo muito trabalhado também pela gestão.
2: Exatamente, né? Nas primeiras horas da manhã, já recebi o comunicado da Via Sul Motiva, né, dessa abertura que teremos agora às 10 horas ali no, na BR-386, né, que liga no quilômetro 247, né, que liga o bairro Botucaraí para com a parte de cima da cidade aqui, que liga o bairro Botucaraí com o bairro Botucaraí, né, a travessia da BR-386. Portanto, é uma conquista importante, né, a abertura desse túnel, que muitas pessoas se envolveram. Nós queremos parabenizar a todos e agradecer pela compreensão, né, porque tínhamos uma previsão inicial da abertura anteriormente, não foi possível, mas no dia de hoje está sendo aberta. Então, parabéns aos moradores do bairro Botucaraí que se mobilizaram para essa conquista da abertura desse túnel, assim como as lideranças políticas do nosso município, lideranças sociais, muitas pessoas se envolveram para que isso acontecesse. Ao mesmo tempo, temos que pedir para que todos nós, né, quando fizermos o uso da BR-386, seja junto à via da BR, estar viajando, fazendo uso da BR, ou atravessar a BR-386, que nós possamos ter os cuidados redobrados, porque nós temos que ter a consciência que a BR-386 está em obras. Então, a BR-386 é uma BR de um fluxo de veículos muito grande e, por consequência, é uma BR muito perigosa em termos de segurança. E agora, com fluxo maior, né, e ainda em obras, ela se torna ainda mais perigosa. Portanto, né, tem abertura, né, desse túnel para atravessar a BR-386. Mas, por favor, vamos lá, vamos nos conscientizarmos que a BR-386 exige de cada um de nós um cuidado especial.
1: Para finalizarmos, sei que o senhor também vai cumprir uma agenda fora do estado nessa semana.
2: Eu na condição de presidente, prefeito de Soledade, presidente da MASB, Associação dos Municípios do Alto da Serra do Botucaraí, não poderia me omitir, portanto, estou indo hoje à tarde a Brasília para participar, juntamente com outros colegas prefeitos, vereadores, agricultores, enfim, várias lideranças do estado do Rio Grande do Sul, junto ao Congresso Nacional, para que seja aprovado o projeto de lei 5.122, que é o projeto lá em Brasília, que trata da securitização, que trata da renegociação das dívidas dos agricultores. Acreditamos que dessa semana não pode passar. Já adiaram várias e várias vezes essa votação, mas acreditamos que nós possamos ir a Brasília e retornarmos com a aprovação desse projeto para que possamos trazer boas notícias para o produtor rural.
1: Tá certo, então. Eu agradeço ao prefeito municipal de Soledade, Paulo Ricardo Catânio, também é responsável pelo Departamento de Meio Ambiente aqui do município, a Luana Scherer, conversando conosco, prefeito, pontuando também esse compromisso, a abertura do túnel, e a Luana, então, falando sobre essa conquista para Soledade, anunciada, então, na manhã desta segunda-feira, que Soledade, mais uma vez, faz parte, então, agora do convênio Bioma Mata Atlântica, aqui conveniado, então, fazendo parte junto à Secretaria Estadual de Meio Ambiente e também à FEPAM. Com as informações diretamente da Prefeitura Municipal de Soledade, Kathleen Gomes.
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0: 11h54, já, mais participações aqui, teremos a nossa reportagem conosco, tem mais participações aqui, choveu de participações dos nossos ouvintes, Pereira de Moraes aqui, Brasil 4-1 no Japão, a água no centro, volta quando? O abastecimento de água deverá ser normalizado em Soledade até o início da noite, pelo menos esta informação passada, Michele, pela Corsã. Então, tivemos problema na adutora, resultando na falta de água em Soledade, toda a cidade. E até a noite deverá o abastecimento ser normalizado em Soledade. Brasil 6-2 sobre o Japão. Abraço a Natália, está na audiência. Tem mais aqui, porque não tem água no Rincão dos Lauter. Ah, vamos ver então sobre essa situação aí, Loreni. Não tem água na comunidade do Rincão dos Lauter. Celoni Lauter, Brasil 3-1. Brasil 3-1, vitória do Brasil. O Adonis Pedroso Walter também disse que o Brasil vai ganhar de quanto aí, Adonis? Quanto vai ser o placar do jogo do Brasil? 3-0, tu tá no ar aqui, Adonis. 3-0 Brasil, então?
5: Ah, 3-0.
0: Confiante?
5: Isso. Parabéns pelo dia de hoje, né? Aniversário da Avenida, 29.
0: Ah, hoje 29 é aniversário do Grêmio Esportivo Avenida, Donis?
5: Exatamente, até que eu tô com o Martinho aqui, não vi que tava no ar. Eu, é o seguinte, ó.
0: Pode falar, tá no ar.
5: É dia de São Pedro, dia do aniversário.
0: É dia de São Paulo e São Pedro hoje, e aniversário do Avenida. Quantos anos, Adonis?
5: Ah, só um pouquinho.
0: Grêmio Esportivo Avenida hoje.
5: 69, Marcinho Dias.
0: 69 anos de fundação do Grêmio Esportivo Avenida, de muita história dentro do esporte. Que saudade e belas lembranças, Adonis.
5: Sim, nós estamos se reunindo aqui para ver se fizemos uma reunião entre os dois, Pampeira e Avenida, para ver se dá uma chacoalhada. Eu estou aqui com o Martinho.
0: Abraço ao Martinho. Precisamos desses dois clubes fortes, o Pampeiro se reorganizando de novo e quem sabe o Avenida, Adonis, então?
5: Pois é. A gente está conversando aqui. Uma hora nós vamos dar uma chegada aí para aceitar nós.
0: Claro, com certeza. Estou esperando vocês aqui. Tá, Donis? Obrigado. Inclusive, essa nossa conversa foi ao vivo aqui pela tua Rádio Cristal, 69 anos do Grêmio Esportivo Avenida. Com a grande estrutura que tem lá, dá para pensar algo, projeto importante, inclusive agora com a possibilidade também da iluminação, Adonis.
5: Coisa boa, né? Vamos se reunir então uma hora dessa. A gente está aí à disposição.
0: Grande abraço. Obrigado, Adonis, ao vivo aqui no programa.
5: Bom jogo
0: para nós, bom jogo para todos nós. Abraço, Adonis, grande Adonis aí, com essas informações. Hoje o Grêmio Esportivo Avenida comemorando mais um ano de existência, mais um ano de fundação, equipe tradicional aqui da nossa cidade do futebol amador. O Adonis está confiante também, o Luiz Pérez lá em Fontoura Xavier está confiante, Brasil 3-0. Tem mais participações aqui, Brasil 3-1 no Japão, a Maria Carmen. Tem mais participações? A Débora, grande Débora Miranda, 2-0 Brasil. Paulinho, eu vi uma vidente que falou que o Brasil vai ser eliminado hoje pelo Japão. Espero que não dê certo. Nós esperamos que não dê certo isso, Janice. Abraço, obrigado aí pela companhia. Muitos e muitos ouvintes participando aqui pelo sistema interativo. Rápido intervalo, em seguida as últimas do trânsito de segurança.
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0: Vamos movimentar o João Gabriel Nunes, que traz mais informações em relação ao velório, sepultamento do casal soledadense, vítima de um acidente de trânsito, Volney e a Ivanete Grolli. Mais informações aí, o João Gabriel nos traz.
13: Na tua Rádio Cristal, nós estamos em frente à sede do Rotary Clube de Soledade, onde acontecerá o velório do casal soledadense que foram as vítimas fatais de um acidente em Pouso Novo na BR-386. Foi confirmado pela família ainda na noite de ontem as identidades das vítimas fatais desse acidente. Tratam-se de Valnei Grolli, o Putinga, de 64 anos, e Ivanete Colombo Grolli, de 61 anos. Ambos residiam aqui em Soledade. Ivonei e Ivanete retornavam de uma visita familiar que fizeram no município de Teutônia quando envolveram-se no acidente. Vamos relembrar o caso para você que nos acompanha pelo rádio. Foi na tarde do domingo que a PRF do Lajeado atendeu um acidente tipo colisão transversal entre um ônibus e uma caminhonete, ocorrido no quilômetro 306 da BR-386 em Pouso Novo, por volta das 4h20 da tarde. Conforme levantamentos iniciais, uma caminhonete S10 com placas de Soledade transitava pela rodovia no sentido capital interior, quando o motorista perdeu o controle do veículo, invadiu a pista contrária e colidiu transversalmente com o ônibus da empresa Ouro e Prata. Após a colisão, o ônibus saiu de pista e colidiu com uma defesa metálica, um guard-rail, ao passo que a caminhonete ficou imobilizada sobre a rodovia. O motorista da caminhonete, de 64 anos, morador de Soledade, veio a óbito no local, assim como a passageira, de 61 anos. O motorista do ônibus, de 46 anos, e as 19 passageiros não sofreram lesões. Também temos como destaque de hoje a PRF, que prendeu 17 pessoas e apreendeu mais de uma tonelada de maconha durante a Operação Conatus, na BR-386. A Polícia Federal Rodoviária realizou entre os dias 8 e 26 de junho a Operação Conatus, na BR-386, na área de atuação da Delegacia da PRF em Lajeado. A ação teve como objetivo reforçar o policiamento ostensivo, intensificar a fiscalização e combater a criminalidade em pontos estratégicos da rodovia. Durante o período da operação, foram registradas 14 ocorrências policiais com 17 pessoas detidas por crimes diversos, entre eles tráfico de drogas, contrabando, descaminho, cumprimento de mandados de prisão e outros ilícitos. Entre os principais resultados, a PRF apreendeu mais de uma tonelada de maconha, totalizando 1.037 quilos da droga. Também foram apreendidos um revólver, 6 munições e 1.944 em dinheiro. Uma idosa de 79 anos morreu em um incêndio que destruiu uma residência em Espumoso e ela foi identificada como Tereza Lourdes dos Santos Bulli, de 79 anos, na rua Avelino José da Silva, no bairro Franciose, em Espumoso, que onde aconteceu esse incêndio. A idosa completaria 80 anos no próximo dia 12 de julho. De acordo com as primeiras informações, vizinhos perceberam o início das chamas e tentaram acessar o imóvel, chegando a arrombar o portão da residência. No entanto, o fogo se alastrou rapidamente pela casa de madeira e impediu qualquer tentativa de resgate. Também temos a boa notícia do dia, a passagem que liga o bairro Botucaraí ao centro de Soledade pelo bairro Missões já está liberada. Foi por volta das 10h15, 10h30 que houve a liberação dessa passagem, que tem dois sentidos, tanto bairro centro quanto centro bairro. E você já pode passar ali tranquilamente, que a CCR Via Sul já liberou essa importante ligação do centro de Soledade pelo bairro Missões ao bairro Botucaraí. São as informações de hoje, Paulinho, com o nosso giro de segurança aqui pela manhã, mais informações no decorrer da tarde e também nas redes sociais da tua Rádio Cristal, Facebook, Instagram e TikTok. Eu, João Gabriel Nunes, fico por aqui, em qualquer momento posso voltar na programação.
0: Abraço, João Gabriel, trazendo as informações diretamente aí da sede da Casa da Amizade, Rotary Club, onde o casal Volney e Ivanete serão velados após as 14 horas. O corpo está sendo trazido para a Soledade depois de passar pela necropsia em Lajeado. Vai ser preparado aí pela funerária central e logo após levado, então, para o velório, que deverá acontecer depois das 2 horas e o sepultamento marcado para as 16 horas, a cerimônia religiosa às 16 horas e o sepultamento às 17 horas do cemitério municipal de Soledade. Obrigado a todos que participaram, muitas pessoas participando aqui, deixando seu palpite em relação ao jogo do Brasil contra o Japão. A Ana Maria Vaz, 1-0 Brasil. Tem mais participações aqui. Ivete Franzon, 2-1 Brasil. Tem mais uma. Ah, Clair, beijo, aniversariante do dia. Beijo, Clair, pra ti. Obrigado aí pela companhia, pela parceria de sempre. Abraço a ti, ao Delmar Secon. A Clair hoje tá de aniversário e deixa o seu palpite.
14: Bom dia, Paulinho. Hoje também é o meu aniversário.
25: É o dia do Pampeiro da Avenida, 29 de junho. O Brasil vai ganhar de 3-1.
0: Beijo, Clair. Parabéns. Muita paz, muita alegria, muita felicidade. Juntamente com o Delmar, com toda a sua família. Beijão. Parabéns por essa data tão importante. Estamos na confiança aí da vitória do Brasil. E como destacou o Adonis ao vivo aqui, hoje, 69 anos do Grêmio Esportivo Avenida. E tem o aniversário do Grêmio Esportivo Pampeiro também. A todos, nosso abraço, nosso carinho. Almir da Corsã, 1-0 Brasil. Tem mais pessoas aqui que participaram que eu não consegui. O Fábio, o Fábio Rodrigues também está confiante no Brasil. É, o pessoal todos confiantes, à exceção de 1-2 aí que apostaram no Japão. Abraço, obrigado pela companhia. Na torcida, hoje teremos um espaço especial aqui que antecede o jogo do Brasil. Lembrando que dia 18, então, de julho, tem o Arraiá do Chamego Aceso lá na comunidade da Santa Bárbara. O Rico está promovendo com a comunidade 3 super atrações: Pérola Negra, São Francisco e Banda Novo Cenário. Estaremos aqui divulgando bem esta atividade dia 18 de julho. 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A Ketri me passa a informação aqui que hoje o atendimento da Prefeitura, mesmo com o Jogo do Brasil, atendimento normal na Prefeitura de Soledade. Na sequência, tem o Conversa na Mesa, Igreja em Saída. Bom dia, paz e bem.
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18: Meio-dia e 8 minutos.
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18: 13 graus.
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Ó meu Deus, sois o rochedo que me abriga, meu escudo e proteção, em vós espero. Paz e bem. O Evangelho de hoje é de Mateus 8, versículos 18 a 22. Naquele tempo, vendo uma multidão ao seu redor, Jesus mandou passar para outra margem do lago. Então, um mestre da lei aproximou-se e disse: Mestre, eu te seguirei aonde quer que tu vás. Jesus lhe respondeu: As raposas têm suas tocas e as aves do céu têm seus ninhos.

conforto ou garantias materiais. Jesus não busca admiradores de momento, mas discípulos dispostos a abraçar a instabilidade e a cruz por amor ao reino. Programação das paróquias. Paróquia Nossa Senhora da Soledade. Terça-feira, 19 horas, celebração eucarística na Igreja Matriz. 9 horas, visita no lar da criança. Quarta-feira, 18h30, celebração eucarística na Igreja Matriz. 19 horas, reunião do Conselho de Pastoral na Comunidade Santa Rita. Quinta-feira, 17h30, celebração no Hospital Frei Clemente. 18h30, celebração eucarística na Igreja Matriz. Sexta-feira, 14h30, celebração eucarística na Comunidade Sagrado Coração de Jesus do Rincão do Bugre. 15 horas, adoração ao Santíssimo, e às 16 horas, Missa da Saúde na Igreja Matriz, animada pelo Apostolado da Oração. Sábado, 14h30, celebração eucarística na Comunidade Nossa Senhora Aparecida da Fazenda Tarumã. 14h30, celebração eucarística na Comunidade Nossa Senhora do Caravaggio da Raia da Pedra. 16 horas, celebração eucarística na Comunidade São Roque do Espraiado. 16 horas, celebração eucarística na Comunidade Santo Antônio do Pontão da Boa União. E às 19 horas, celebração eucarística na Igreja Matriz. Domingo, 9 horas, celebração eucarística na Igreja Matriz. 9 horas, celebração eucarística na Comunidade Santa Rita. 10 horas, celebração eucarística na Comunidade Nossa Senhora da Saúde do bairro Ipiranga. E às 19 horas, celebração eucarística na Igreja Matriz. Esses foram os comunicados da paróquia Nossa Senhora da Soledade. Pai nosso que estais no céu, santificado seja o vosso nome. Venha a nós o vosso reino. Seja feita a vossa vontade, assim na terra como no céu. O pão nosso de cada dia nos dai hoje. Perdoai as nossas ofensas, assim como nós perdoamos a quem nos tem ofendido. E não nos deixeis cair em tentação, mas livrai-nos do mal. Amém. Oração. Ó Deus, pela graça da adoção nos tornastes filhos da luz. Concedei que não sejamos envolvidos pelas trevas do erro, mas permaneçamos sempre no esplendor da verdade. Por nosso Senhor Jesus Cristo, o vosso Filho, que é Deus, e convosco vive e reina pelos séculos dos séculos. Amém. A todos os ouvintes, um bom almoço, uma boa tarde, com a graça de Deus. Paz e bem. 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
1: Doze horas, 27 minutos, temperatura em 13 graus e o tempo é ensolarado. Muito bom dia, eu sou o João Gabriel e vamos junto até a uma da tarde com muita informação, entretenimento e também ao serviço público. No ar, a hora do recado. Tudo que é fato você ouve a partir de agora. Vamos agora às principais manchetes de hoje. Comunidade Soledadense lamenta o falecimento do casal Volney e Ivanete Grolli. Chuva expressiva marca o fim de semana em Soledade. Abastecimento de água na cidade deve ser normalizado no início da noite. PRF prende 17 pessoas e apreende mais de uma tonelada de maconha durante a operação Conatos na BR-386. Idosa de 79 anos morre em incêndio que destruiu residência em Espumoso. Essas e muitas outras notícias a partir de agora, na hora do recado, que começa com a previsão do tempo.
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2: Olá pessoal, aqui da Rádio Cristal de Soledade. Começamos a semana com áreas de instabilidade predominando pelo Rio Grande do Sul. Aqui na nossa região nós vamos ter um dia que vai ser uma mistura de bastante nebulosidade e eventualmente, sim, mas muito eventualmente pode ter alguma chuva. Mas a princípio os prognósticos indicam que a chuva fica mais concentrada nas áreas entre o norte e o nordeste, mais assim, o extremo norte mesmo do estado. Mas o que chama atenção é que o frio segue predominando e vai seguir ao longo de toda esta semana, mesmo com a volta da umidade. Ao longo do dia de hoje, as temperaturas não devem passar da faixa dos 13 a 14 graus aqui em Soledade. Na terça-feira, a probabilidade é de que as instabilidades voltem a ganhar mais força e também devem trazer algumas chuvas com trovoadas aqui na nossa região. As chuvas mais fortes, acompanhadas até mesmo de alguns temporais, devem se concentrar entre o norte, o nordeste e o noroeste. Porém, aqui na nossa região, também, eventualmente, podemos ter algumas pancadas de chuva. A tendência é de que as temperaturas sigam baixas e o frio siga forte também. Pela manhã, as mínimas devem oscilar na faixa de 2 a 4 graus, ou seja, o frio mais intenso ele vai ficar lá na campanha, onde é a massa de ar polar que domina. Aqui, como a gente tem mais umidade, a temperatura cai, mas não cai tanto quanto por lá. Então, porém, a sensação de frio é grande. Ao longo da tarde desta terça-feira, a máxima por aqui não passa dos 13 graus. E na quarta-feira segue esta mesma condição, com instabilidades predominando por aqui. Com a previsão do tempo, Kátia Valente.
1: Vamos atualizando as informações do tempo para hoje, mínimas de 8 graus, máximas de 11, sem possibilidade de chuva. Para amanhã, segundo o site Clima Tempo, as informações dão conta de mínimas de 9 graus e máximas de 15 com possibilidade de chuva. Previsão do tempo é na tua Rádio Cristal.
0: 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Notas fúnebres.
1: Grupo Central informa nota de falecimento e convite para enterro. Pais, Adilar Grolli, in memoriam, e Carolina Sonagilo Grolli. Esposa, Ivanete Aparecida Grolli, in memoriam. Filhos, Tiago, Bianca e Pamela. Genros, Charles e Christian. Netos, Pietro e Valentim. Irmão, cunhado, sobrinhos e demais familiares comunicam com pesar o falecimento de Volney José Grolli, Volney Putinga, ocorrido ontem, dia 28, em Lajeado, aos 64 anos de idade. Seu corpo estará sendo velado e recebendo homenagens no Rotary Clube de Soledade a partir das 2 horas. A cerimônia religiosa será hoje, dia 29, às 16, e seu sepultamento será hoje, às 17, no Cemitério Municipal de Soledade. Por esse ato de fé cristã, a família lutada antecipa agradecimentos. Noticiamos com pesar o falecimento de Volney José Grolli. Serviços fúnebres a cargo da Funerária Central. Plantão permanente na Vida Júlia de Castilho, 610, ao lado do hospital. Telefone 3381-3960 ou 99996-4669. Grupo Central informa. Nota de falecimento e convite para enterro. Pais: José Colombo, in memoriam, e Geni Terezinha Colombo, in memoriam. Esposo: Volney José Grolli, in memoriam. Filhos: Tiago, Bianca e Pamela. Genros: Charles e Christian. Netos: Pietro e Valentim. Irmão, cunhado, sobrinhos e demais familiares comunicam com pesar o falecimento de Ivanete Aparecida Grolli, ocorrido ontem, dia 28, em Lajeado, aos 61 anos de idade. Seu corpo estará sendo velado e recebendo homenagens no Rotary Clube de Soledade. A cerimônia religiosa estará sendo realizada hoje, às 16 horas, e seu sepultamento também hoje, às 17, no Cemitério Municipal de Soledade. Por esse ato de fé cristã, a família enlutada antecipa agradecimentos. Noticiamos com pesar o falecimento de Ivanete Aparecida Grolli. Serviços fúnebres a cargo da Funerária Central. Plantão permanente na Júlia de Castilho, 610, ao lado do hospital. Telefone 3381-3960 ou 99996-4669. Rápido intervalo, na sequência retorna a hora do recado.
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1: 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Na sequência, a hora do recado retorna.
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5: Meio-dia e 38 minutos.
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9: 14 graus.
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1: Doze horas, 40 minutos, 14 graus em Soledade.

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0: Atenção, atenção, atenção para a lista de documentos encontrados e deixados na portaria da tua Rádio Cristal. Yasmin Alves Rodrigues, Adão Adalberto da Rosa Ferreira, Genilson Tavares Silva, Caian Isaías dos Santos Ferreira, Michael Barbosa, Andrelize de Matos Soares da Silva, Ariane Franco de Oliveira, Leivinha Soares da Silva. Pertences encontrados. Foi encontrada uma carteira com documentos no nome de Pedro Valdori Padilha, contendo RG e cartões de banco. O proprietário pode retirar na portaria da tua Rádio Cristal. Pertences encontrados. Foi encontrada uma carteira no nome de Jefferson dos Santos da Silva, contendo uma CNH e um RG, em nome de Jennifer da Silva, e mais alguns documentos. O proprietário pode retirar na portaria da tua Rádio Cristal. 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Encerrando os recados de hoje, o Sindicato dos Trabalhadores Rurais Soledade Mormaço informa que está no período de pré-plano safra. E para não atrasar os projetos de custeio e investimentos para a próxima safra, os agricultores devem ficar atentos às orientações. Se você tem CAF, antiga DAP, sabe se ela está atualizada, o sindicato presta esse serviço de forma gratuita para seus associados. É necessário ter análise de solo, observe se elas estão vigentes, ou é necessário encaminhar uma nova. Toda segunda-feira, o sindicato faz envio de amostras ao laboratório. Também é necessário estar com a declaração do ITR e CCIR quitada. Venha até o sindicato e atualize todos esses dados. Atenção, amanhã não terá atendimento do setor técnico, visto que a profissional nesse dia da semana dedica-se especialmente ao PNCF, o Programa Nacional de Crédito Fundiário. Vamos agora às notas fúnebres.
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0: Grupo Central informa, nota de falecimento e convite para enterro. Pais, José Colombo in memoriam e Geni Terezinha Colombo in memoriam. Esposa, esposo, Volney José Grolli in memoriam. Filhos, Tiago, Bianca e Pamela. Genros, Charles e Christian. Netos, Pietro e Valentim. Irmão, cunhado, sobrinhos e demais familiares comunicam com pesar o falecimento de Ivanete Aparecida Grolli, ocorrido ontem, dia 28, em Lajeado, aos 61 anos de idade. Seu corpo estará sendo velado e recebendo homenagens no Rotary Clube de Soledade às 14 horas. A cerimônia religiosa será realizada hoje, dia 29, às 16, e seu sepultamento também hoje, às 17. Por esse ato de fé cristã, a família lutada antecipa agradecimentos. Noticiamos com pesar o falecimento de Ivanete Aparecida Grolli. Serviços fúnebres a cargo da Funerária Central, plantão permanente na Vida Júlio de Castilho 610, ao lado do hospital. Telefone 3381-3960 ou 99996-4669. Grupo Central informa, nota de falecimento e convite para enterro. Pais, Adilar Grolli in memoriam e Carolina Sonaglio Grolli. Esposa, Ivanete Aparecida Grolli in memoriam. Filhos, Tiago, Bianca e Pamela. Genros, Charles e Christian. Netos, Pietro e Valentim. Irmão, cunhado, sobrinhos e demais familiares comunicam com pesar o falecimento de Volney José Grolli, Volney Putinga, ocorrido ontem, dia 28, em Lajeado, aos 64 anos de idade. Seu corpo estará sendo velado e recebendo homenagens no Rotary Clube de Soledade a partir das 14 horas. A cerimônia religiosa será realizada hoje às 16 e seu sepultamento hoje às 17 no Cemitério Municipal de Soledade. Por esse ato de fé cristã, a família lutada antecipa agradecimentos. Noticiamos com pesar o falecimento de Volney José Grolli, Volney Putinga. Serviços fúnebres a cargo da Funerária Central. Plantão permanente na Júlio de Castilho 610, ao lado do hospital. Telefone 3381-3960 ou 99996-4669. Rápido intervalo, na sequência, encerramento da Hora do Recado.
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0: 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Na sequência, a Hora do Recado já já está de volta.
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10: Meio-dia e 51 minutos.
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16: Faltando 7 minutos, hora de encerrar a Hora do Recado com as notas fúnebres.
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16: Grupo Central informa, nota de falecimento e convite para enterro. Pais, Adilar Groli em memória e Carolina Sonaglio Groli. Esposa, Ivanete Aparecida Groli em memória. Filhos, Tiago, Bianca e Pamela. Genros, Charles e Christian. Netos, Pietro e Valentim. Irmão, cunhado, sobrinhos e demais familiares comunicam com pesar o falecimento de Volney José Groli. ocorrido ontem, dia 28/6, em Lajeado, aos 64 anos de idade. Seu corpo estará sendo velado e recebendo homenagem no Rotary Club Soledade. A cerimônia religiosa será hoje, dia 29, às 16, de seu sepultamento no Cemitério Municipal de Soledade, às 17. Por esse ato de fé cristã, a família lutada antecipa agradecimentos. Noticiamos com pesar o falecimento de Volney José Grolli, Volney Putinga. Os serviços fúnebres a cargo da Funerária Central. Plantão permanente na Vida Júlio de Castilho, 610, lá do hospital. Telefone 3381-3960 ou 999-964669. Grupo Central informa, nota de falecimento e convite para enterro. Pais, José Colombo in memoriam e Geni Terezinha Colombo in memoriam. Esposo, Volney José Grolli in memoriam. Filhos, Tiago, Bianca e Pamela. Genros, Charles e Christian. Netos, Pietro e Valentim. Irmão, cunhado, sobrinhos e demais familiares, comunico com pesar o falecimento de Ivanete Aparecida Grolli, ocorrido ontem, dia 28, em Lajeado, aos 61 anos de idade. Seu corpo estará sendo velado e recebendo homenagem no Rotary Clube de Soledade, a partir das 14 horas. A cerimônia religiosa será hoje às 16 e o sepultamento às 17 no Cemitério Municipal de Soledade. Por esse ato de fé cristã, a família lutada antecipa agradecimentos. Noticiamos com pesar o falecimento de Ivanete Aparecida Grolli. 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Plantão permanente na Júlio de Castilho 610, ao lado do hospital. Telefone 3381-3960 ou 999-964669. Cinco para uma, 12:56, 14 graus. 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Obrigado pela tua companhia. Boa tarde, paz e bem.
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19: Olá, seja bem-vindo ao Informativo Cotrijal desta segunda-feira, dia 29 de junho. Eu sou Bruna Scheifler e estarei contigo, trazendo as principais novidades da nossa cooperativa. Para você se preparar para a semana, o programa de hoje atualiza a previsão do tempo. Além disso, você também fica por dentro da cotação de grãos. Continue ligado com a gente no Informativo Cotrijal.
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19: A gente atualiza a previsão do tempo com o agrometeorologista da Rural Clima, Marco Antônio dos Santos. Olá, Marco, seja muito bem-vindo.
22: Olá a todos do Informativo Cotrijal, aqui é Marco Antônio, agrometeorologista da Rural Clima, e vamos para as nossas atualizações climáticas dessa semana.
19: É isso aí, Marco. Nos últimos dias nós tivemos frio bastante intenso e também muita chuva. Então, o que a gente pode esperar dessa semana? Qual é a previsão do tempo para os próximos dias?
22: Após um final de semana extremamente chuvoso, onde tivemos registros de localidade com mais de 200 milímetros em menos de 24 horas, a segunda-feira amanheceu com tempo aberto. Temperaturas ligeiramente mais baixas, mas um céu aí bem aberto. Porém, Já a partir de amanhã, terça-feira, dia 30, uma nova frente fria estará avançando pelo Rio Grande do Sul e levando chuvas a grande parte, não só das áreas de atuação da Cotrijal, mas em praticamente todo o Rio Grande do Sul. Portanto, tanto a terça-feira quanto a quarta serão marcados pelo retorno das chuvas volumosas em todo o Rio Grande do Sul. Muita atenção, uma vez que essas chuvas irão inviabilizar os trabalhos de campo e até mesmo o plantio da nova safra de inverno.
19: E nós ainda devemos ter frio ao longo desta semana?
22: A partir de quinta-feira, o grande destaque será o frio. Após a passagem dessa frente fria, uma massa de ar polar novamente avançará sobre o sul do Brasil, levando o declínio acentuado das temperaturas. Portanto, já no dia 3, ou seja, na sexta-feira, os termômetros deverão marcar temperaturas abaixo de 3 graus em grande parte das áreas de atuação da cooperativa e sim, há riscos de novas geadas. Muita atenção.
19: E qual é a previsão para o final de semana?
22: Já a partir do sábado e principalmente no domingo, essa massa de ar polar perde forças e as temperaturas gradativamente irão se elevando. E o início da próxima semana voltará a ser marcada pelo tempo aberto e sem previsões de chuvas, sendo que as chuvas deverão retornar em meados da próxima semana.
19: E Marco, como está a questão do fenômeno El Niño? O que ainda temos pela frente?
22: O El Niño já está aí, dando as suas caras e mostrando como será todo o inverno, pois o que está acontecendo com as chuvas será a tendência principalmente desse inverno e início da primavera, ou seja, chuvas bastante concentradas no sul em alguns momentos de alta intensidade que podem sim trazer muita preocupação a todo o setor do agronegócio, em especial os produtores, uma vez que espera-se altos volumes de chuvas, até períodos aí de alagamento. Nada comparado ali como a gente viu em 23, 24, mas há sim problemas à vista, então muita atenção. Apesar dessa onda de frio agora essa semana, o inverno deverá ser marcado por temperaturas acima da média. Pode ser estranho ouvir isso, mas é fato. A partir de meados de julho em diante, quando o El Niño realmente ganhará um pouco mais de forças, a tendência é que as temperaturas fiquem acima da média, ou seja, temperaturas altas e chuvas acima da média.
19: Este foi Marco Antônio dos Santos, agrometeorologista da Rural Clima, trazendo as informações da previsão do tempo. Muito obrigada, Marco.
22: Um grande abraço a todos e até semana que vem no nosso próximo boletim.
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19: A Cotrijal praticou os seguintes preços na manhã de hoje, dia 29 de junho, na região sede: soja, R$ 117,00, milho, R$ 58,00, trigo, pH 78, R$ 70,00. Para conferir os preços da tarde ou da sua região, acesse o portal do produtor. Ficou com alguma dúvida? Entre em contato com a sua unidade de negócios.
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19: O informativo Cotrijal de hoje fica por aqui. 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Muito obrigada pela sua companhia e até o próximo programa. 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

0: jogado uma Copa em condições físicas como ele gostaria, né? Sim. Sempre teve uma situação ou outra que impediu que ele pudesse jogar na sua melhor versão a Copa do Mundo.
1: É isso, é o que a gente comentava também nos outros programas, né, Clayton? Nas outras vezes ele teve que assumir sempre a responsabilidade. Sempre ele era o protagonista da seleção, nunca tinha jogadores à altura ali junto com ele, né? Mas se fosse esse ano em que ele tivesse deslanchando no futebol ao lado do Vini Júnior, que também tem esse papel de protagonismo. Já o Rafinha não jogou nada, né? A gente sempre fala aqui também, não assumiu a verdadeira paixão, digamos assim, que tem que ter pela seleção brasileira, não conseguiu render, mas que também no seu time era um protagonista, jogou muito bem. Então seria uma divisão ali de funções e que o Neymar ia conseguir desempenhar muito mais.
0: É, mas sabe que eu comentei até contigo, que me doeu muito e me dói pensar que aquele Neymar da última Copa, a gente não tem esse Neymar pra jogar junto com esse Vinícius Júnior.
1: Isso.
0: Ou aquele Neymar não teve esse Vinícius Júnior pra jogar. Porque eu fico pensando, o Neymar ali, de 22, jogando com o Vinícius Júnior de 2026, dá um certo incômodo na gente pensar que a gente não vai ver isso. Uhum. Entende? E por mais que o Neymar seja muito diferencial e é tecnicamente o melhor jogador da seleção brasileira, infelizmente tem questões físicas que aí não é questão de genialidade, não é questão de ser bom.
1: Isso,
0: não.
1: A gente sabe que isso
0: coisas
1: ele
0: que
1: é capaz, mas a questão física já não deixa com que ele seja titular, ou que de repente, de acordo com que peça o jogo até hoje mesmo contra o Japão, ele não entre na partida, porque talvez não tenha competitividade, não tenha ritmo, né?
0: Uhum. É, pois é, meus amigos. Vou dizer pra você o seguinte, tá? Nessa situação envolvendo a questão do Neymar, até pra trazer registro, 1:14 da tarde, horário de Brasília, times em campo, tá? Agora as duas equipes. Antes estava o Brasil já aquecendo e agora a equipe japonesa também em campo. O Japão tem uma ligação muito forte com o Brasil em todos os sentidos, né? Eles têm assim, uma idolatria pelo Ayrton Senna muito grande, uhum. Eles têm uma idolatria pelo Zico, que é gigante. Eu acho que uma idolatria maior do que os brasileiros têm.
1: Isso, uma parceria, uma admiração, né?
0: O Zico pra eles é um sinônimo de futebol, pro japonês é o Zico, né? Que é genial, né? O Zico, que eu acho que ele é, acho não, ele é injustiçado na história do futebol por não ter uma Copa do Mundo, porque para alguns já é fato, o Zico foi mais jogador que o Maradona, entende? Sim. Só que a questão pesa é a questão de uma Copa do Mundo, né? O Zico não ter ganho a Copa do Mundo de 82, onde o Brasil era disparado a favorita, pesa muito para a história. E aí vem o time brasileiro, tá? Os goleiros estavam no aquecimento e agora vem a seleção brasileira, 1:15, Brasil entrando em campo para aquecer, viu? Para aquecer. Aí o Casemiro, pelo menos pra bater palma, o Casemiro ainda tem energia, né? Porque, o Casemiro ultimamente tá irritando o torcedor com a falta de vontade nesse meio campo, né?
1: É, ele tá um pouco fora de ritmo, não dá pra negar que ele tem qualidade ali, fez uma temporada
0: aí,
1: muito boa, né? Mas
0: o brabo! O melhor camisa 7 do...
1: Que ele entregue como tá entregando.
0: O melhor 7 da Copa, será? É. Grande Vini Júnior. Baila Vini. Será que vai ter baile do Vini Júnior hoje?
1: Tem que ter baila Vini de novo.
0: É. E a gente tem que começar a valorizar.

0: Boa brasileira,
1: aquele
0: sim.
1: Aquele pênalti que ele perde contra a Croácia. Ficou marcado, né?
0: É. Pesou 3 minutos, né?
1: Uhum, 3 minutos.
0: E o Neymar que vai e faz aquele gol de fato, né? Arranja aquele gol pra seleção brasileira.
1: Um dos gols mais comemorados pelo povo brasileiro.
0: E mano, o Brasil não foi capaz, mas também, né? Quando a gente para pra pensar aquela seleção com o Fred no meio campo, não tinha mesmo como a gente ser campeão.
1: Sim, e não, e o time que faz um gol na prorrogação com o jogo quase acabando e fica totalmente exposta, né, aberta, e deixa o contra-ataque contra a Croácia, ainda que na época era uma seleção boa, mas que não colocava medo, né, digamos assim, em comparação ao Brasil. É. Mas que foi dolorido, foi.
0: Assim. Foi, e sempre é, né? A gente sempre fica na expectativa muito grande. Aí estão aquecendo os jogadores da seleção brasileira, lembrando que às 2 horas da tarde, já coração, amigo, rola a bola para Brasil e Japão pela fase 16avos da Copa do Mundo.
1: Cadê o homem? Cadê o Neymar?
0: Cadê o aquecimento? Como é que é? Aperta o play, Neymar!
1: Aperta o play, Neymar! Não tá lindo, homem.
0: As câmeras, ou talvez as câmeras da transmissão internacional aí, né? Porque é gerado pela própria FIFA, não busquem o Neymar nesse momento. Pois bem, a gente vai para um rápido intervalo aqui na programação e daqui a pouco a gente está de volta.
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2: 1:18.
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2: Treze graus.
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0: Agora 1:20, 1:20, temperatura em Caxias do Sul, é de 13 graus a temperatura. É, meus amigos, tem aquecimento, é os garotos da seleção brasileira em campo daqui a pouco, a partir das 14h. Faltam quantos minutos aí, Luan? Mostrando na tela quantos minutos pra começar, pra bola
1: 40
0: rolar?
1: 40 minutos
0: pra rolar a bola, Brasil e
2: já
0: Japão.
2: Já temos a escalação, seria a mesma, né, Clayton? Mas...
0: exatamente, pode passar, Luan.
2: O goleiro, então, é o Alisson, né? A dupla de zaga com Gabriel Magalhães e Marquinhos. Os laterais, Danilo e Douglas Santos. Meio campo com Casemiro, Bruno Guimarães e Paquetá. E o ataque com Vini Júnior, Rayan e Matheus Cunha. Mesma seleção que enfrentou a Escócia, né?
0: Perfeito, não? Importante trazer esses destaques, meu amigo. E tem a provável escalação do Japão aí ou não?
2: Vamos achar aqui, Clayton, então, a provável escalação, né?
0: É. Brasil e Japão, então, hoje a partir das 2, né? A partir das 2 horas da tarde. Pois bem, meus amigos, é um dos jogos, né? Vamos pegar aqui

0: provável escalação das equipes?
1: Vai arriscar, Cleber, tá, uma pronúncia japonesa?
0: Vou de Japão aqui, vou arriscar aqui a escalação do Japão, né? Ó, tem a provável escalação da seleção, mas aqui não aparece a provável escalação do Japão ainda, viu? Eu vou tentar
1: achar. Achei aqui, Clayton.
0: Tu queres arriscar, meu amigo?
1: Vamos arriscar, ainda não, não saiu totalmente, né? De repente, nos perfis da seleção japonesa, tenha a seleção
0: saiu
1: confirmada.
0: Saiu aí pra ti da
1: seleção.
0: Aqui, ó, tenho. O goleiro Suzuki. Aí vai um trio de zaga, tá? Com Hiroki Ito, Taniguchi e Tomiyasu.
1: Tomiyasu?
0: Tomiyasu, né? Pois bem. Aí dupla de zaga com... dupla de volantes. Tanaka e Sano. Aí pelas pontas, fazendo esse papel de tanto ofensivo quanto defensivamente, o Nakamura e o Doan. Mais à frente, formando quase um trio de ataque, o Kamada, o Maeda e o Ueda, completando os três. É, meus amigos, pois é. Provável escalação do Japão. Lembrando que o principal jogador japonês não está à disposição, que é o Kubo, jogador do Real Madrid, emprestado.
1: Isso.
0: Esse não estará disponível.
1: Sabe me dizer quem é o craque dessa seleção, Clayton?
0: O craque dessa seleção é o Kubo.
1: É o Kubo, né? É. Mesma pergunta que fizeram ao Rayan numa entrevista esses dias.
0: De fato, é o Kubo, é o melhor jogador da seleção.
1: Maior destaque.
0: É aí, o maior destaque, tá? Da seleção japonesa, isso...
1: Por que que ele tava de fora mesmo dessa partida?
0: Lesão no joelho.
1: Lesão?
0: Lesão no joelho, tá? Então,
1: olha só, é um desfalque importantíssimo, né?
0: É, e o Brasil é como você trouxe, né? O mesmo equipe, Alisson, dupla de zaga, aí Gabriel Magalhães e Marquinhos, lateral direito Danilo, lateral esquerdo Danilo Santos, Casemiro, Bruno Guimarães.
1: Douglas Santos, isso, né?
0: É, isso. Aí o meio campo com Casemiro, Bruno Guimarães e Paquetá, e o trio de ataque com Vini Júnior, Matheus Cunha e Rayan. Oi! Boa noite.
1: Será que vai ter gol do Rayan hoje?
0: Vai
1: ter
0: amigos,
1: gol. Primeiro
0: é
1: dele
0: aquele
1: hoje.
0: Aquele aquece pro Brasil e Japão. Daqui a pouquinho a bola rola. E haja, né? Haja coração, porque é Brasil em campo, meus amigos.
1: Muito, né? Se diz do coletivo dessa seleção, né, Clayton? Mas nós temos muita qualidade também para conseguir segurar esse Japão coletivamente, né? Eles não têm um grande destaque, a gente estava conversando agora, né, sobre o Kubo, porém, com o coletivo é o que eles estão achando que será a maior arma, né? Mas temos uma boa qualidade também para conseguir parar isso, né? E apostar no contra-ataque com o Vini, com o Rayan.
0: É, meus amigos, tem que acreditar. Essa é a questão. A gente tem que acreditar e tem que buscar acreditar, né? Porque é aquela situação. Esses são jogadores que defendem a seleção brasileira. E é válido, tá, pessoal? Eu sei que pode parecer que o Brasil tá muito distante, que é gritante a diferença do Brasil para outros. Mas não é tanto assim, não. Uhum. Existe sim, a França é disparada a melhor equipe. Mas para outras
1: depois,
0: equipes, não sei.
1: O próprio jogo da Espanha e Uruguai não foi tão convincente a atuação da Espanha, né? Por pouco, se o Uruguai tivesse um pouquinho mais de qualidade ali, conseguiriam sair com o gol. A Espanha também, com o Uruguai pressionado por gols, não conseguiu matar o jogo, né? A Espanha, que era para ser o páreo ali com a França, não tá tudo isso também.
0: Tem que estar atento. Depois tem outras seleções, é claro, também em campo, a gente vai trazer os jogos daqui a pouquinho, mas o clima é esse, o clima é de pré-jogo, é Copa do Mundo e a expectativa. Luan Varela, a pergunta que fica, tu acreditas que o Neymar joga a partida de hoje?
1: Olha, na minha visão, o Neymar entra se tiver uma certa facilidade no jogo. Por exemplo, Brasil tá com um placar bom, tá ganhando de 2-0 e tá conseguindo ter as ações do jogo ali. Isso no segundo tempo, né? Daí acredito que o Neymar possa entrar, pegar mais uns minutinhos, mais um ritmo ali. E acredito que seja essa a chance dele entrar. Porque, enfim, a gente não discute a qualidade dele, mas devido ao ritmo, eu até acredito que o Ancelotti não vai colocar ele para ele ser uma arma para conseguir um resultado, né? Porque ele, enfim, não tem tanto ritmo assim. Acredito que apenas se tiver um resultado mais garantido que ele possa entrar hoje.
0: É, pois é, meus amigos. Essa é a expectativa que fica para todo mundo, é que o que o Brasil consiga de fato aí fazer.
1: Mas tô torcendo para que ele entre, né?
0: Vou dizer com que certeza, não.
1: Sempre é bom ver o Neymar em campo.
0: Tenho certeza que o pessoal fica na expectativa. Pois bem, Copa do Mundo com o Brasil em campo, a expectativa sempre dos torcedores, dos jogadores. Tem muitas brincadeiras, né? Muitas brincadeiras que a gente vê acompanhando aí com questões dos desenhos, né? Que os japoneses que fazem muito sucesso. O pessoal lembra também daquele Super Campeões que tinha o personagem de Tsubasa.
1: Isso.
0: Enfim, clássicos, né? Então, alguns dos destaques que a gente pode trazer ao longo aí desse jogo tão importante.
1: Sabia o real motivo pelo qual eles criaram essa animação, Clayton?
0: Diga.
1: Na época, o Japão também gostaria, vendo a potência que o futebol tinha no mundo, eles gostariam que a seleção japonesa também pudesse ter essa audiência também, que o público gosta de acompanhar o futebol nos seus países, e a seleção do Japão tivesse essa influência também no cenário mundial. Então, eles começaram a produzir, enfim, mais produtos, mais animações como essa, para que o público começasse a gostar mais de futebol. E eles focaram logo nas crianças, né? Que seriam o futuro da própria geração da época, e decidiram criar o desenho animado para incentivar o futebol no país mesmo, né? E tinham até um plano, enfim, que o Japão conseguisse ser campeão mundial até 2000, eu não lembro.
0: Acho que 2006, a Copa do Mundo deles.
1: Isso,
0: não,
1: né?
0: Não, 2002, consegui, perdão.
1: Isso,
0: acho
1: conseguisse
0: que foi no Japão.
1: Uma certa vantagem, isso, né? Um time competitivo.
0: Pois é, é a expectativa que fica no que diz respeito a algumas questões de futebol. Eu vou para mais um intervalo aqui na programação. A gente vai em intervalo, mas a gente vai naquele embalo. Porque hoje o Na Torcida
1: hoje
0: tá nesse
1: clima.
0: Hoje é especial.
1: Não hoje tivemos convidados
0: é
1: hoje, né?
0: Mas... Alô, Daniel Lucas Rodrigues. Acho que não vem mais, hein? Não vem mais.
1: O Dani tá estourando a pipoca dele lá já.
0: Eu acho que o Dani pensou, vou ficar no pré-jogo. O Dani já encerrou os trabalhos por hoje, viu? Tocou o modo Copa do Mundo. Ativou o modo Copa do Mundo mesmo.
1: Quem fez, fez.
0: Quem fez, fez.
2: Boa noite.

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3: 1:29.
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6: A canola é o principal destaque da safra de inverno 2026 no Rio Grande do Sul. De acordo com estimativas divulgadas pela Emater, a cultura deverá registrar um aumento de 102,6% na área cultivada, alcançando 353,3 mil hectares. A produção projetada é de 571,9 mil toneladas, praticamente o dobro da obtida na safra passada. Enquanto a canola avança, os demais grãos de inverno apresentam retração. No total, o estado deverá cultivar 1,57 milhão de hectares, redução de mais de 10% em relação ao ciclo anterior. A produção também deve recuar, passando para 3,73 milhões de toneladas, o que significa uma queda de mais ou menos 22%. O trigo, principal cultura de inverno do estado, deverá registrar uma das maiores reduções. A área cultivada está estimada em 30% a menos da safra passada. A produção também deverá diminuir, passando de 3,45 milhões para 2,19 milhões de toneladas. A cevada segue a mesma tendência, com retração de 36%. Já a aveia branca apresenta redução mais moderada, tanto de área quanto de produtividade. Segundo a Emater, a diminuição das áreas destinadas aos cereais de inverno está relacionada aos elevados custos de produção, à menor atratividade econômica das culturas e ao aumento da percepção de risco por parte dos produtores. Também pesa no planejamento da safra a previsão de ocorrência do fenômeno El Niño durante o inverno e a primavera. Outra novidade da safra é a ampliação do cultivo da carinata, oleaginosa da mesma família da canola, utilizada na produção de combustível sustentável para aviação. A expectativa é de que a cultivar ocupe mais de 12 mil hectares no estado, principalmente nas regiões de Santa Rosa, Ijuí e Bagé. Ana Lúcia Jacomini para a Tua Rádio.
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9: O sorteio da Quina de São João, concurso 7.051, foi realizado na tarde desse domingo no Centro de Tradições Nordestinas em São Paulo. Os números sorteados foram 19, 32, 50, 73 e 75. 19, 32, 50, 73 e 75. Segundo a Caixa, 9 apostas acertaram os 5 números e cada uma leva um prêmio de R$ 26.603.000. O prêmio para as apostas que acertassem as 5 dezenas sozinhas seria superior a R$ 239 milhões. Esse prêmio, portanto, dividido em 5 apostas. Quina de São João, concurso 7.051, realizado neste domingo.
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2: Eu tenho quase a certeza que você já ouviu a expressão: os olhos são as janelas da alma. Às vezes eles estão brilhantes de alegria, em outras podem parecer com um aspecto triste de tanto chorar. E o Bem Viver trouxe algumas dicas para você. Para amenizar as olheiras, por exemplo, aplique compressas mornas com chá de camomila durante 10 minutos. Para dar uma clareada, experimente usar rodelas de pepino por 20 minutos, 3 vezes por semana. E se você tiver com olhos cansados, umedeça 2 tampões de algodão em água boricada gelada e pressione levemente. Para amenizar os olhos inchados, esfregue suavemente uma pedra de gelo coberto por um tecido durante apenas 5 minutos. E nunca, eu disse nunca, duvide da força do seu olhar.
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4: Aperta o play, Neymar.
5: É, menino Ney. Hoje não tenho críticas.
4: Adulto
5: hoje,
4: Ney.
5: Hoje é só carinho para com a figura de Neymar Júnior. Quando ele veste a camisa do Brasil, é aperta o play.
4: É Neymar na veia.
5: Pois bem, meus amigos, agora 1:36, temperatura em Caxias do Sul. É de 36, é de 13 graus. É 1:36. É que o calor, né? É o Brasil.
4: É a seleção brasileira.
5: É o Brasil, é a animação, empolgação com a seleção brasileira de futebol. Pois bem, meus amigos, Copa do Mundo não tem só o jogo do Brasil. É óbvio que a gente tá falando mais do jogo do Brasil. Isso é natural. Né? É natural por conta que é o nosso país, é o Brasil.
4: Sim, e daqui a pouco, né? Tá em campo, né?
5: Exato. Pois bem, mas além do jogo do Brasil, às 14h, nós temos 17h, Alemanha e Paraguai. Depois, às 18h, hoje ainda também tem Marrocos e Holanda, né? São jogos de hoje.
4: Esses três, né, apenas.
5: É. Brasil. Depois, Brasil e Japão às 14h, às 17h, Alemanha e Paraguai. E às 22h da noite tem Holanda e Marrocos. É jogo atrás de jogo. Isso.
4: Quais teus palpites, Clayton, para esse jogo?
5: Eu vou compartilhar com vocês.
4: Vamos achar aqui que eu participo. Vamos deixar registrado para ver quem acertou.
5: Ver aqui que eu mandei
4: mais
5: pro,
4: precisão.
5: Pro Daniel Lucas Rodrigues. Pois bem, eu mandei o seguinte, tá? Eu coloquei 2x0 Brasil, coloquei Alemanha 2x1 no Paraguai e botei vitória do Marrocos 3x2 na Holanda.
4: Opa, foi de Marrocos?
5: Fui de Marrocos.
4: Beleza. Tá, é válido. Eu botei 2x0 Brasil e Japão também, botei 1x0 pra Alemanha em cima do Paraguai e Holanda e Marrocos 2x2.
5: Bem...
4: Vamos ver.
5: E os jogos de amanhã, tu já chegou a colocar alguma coisa?
4: Sim, tá pronto.
5: É.
4: Diga os teus aí, Clayton.
5: Eu coloquei Costa do Marfim 1, Noruega também 1.
4: Empatezinho.
5: É, e coloquei França 3x0 na Suécia e México 1x0 no Equador.
4: Beleza. Eu botei 1x0, na verdade 2x1 pra Noruega em cima da Costa do Marfim. Na França e Suécia, apostei na França 4x0. Vamos ver. Vamos ver essa goleada da França se realmente vai sair. E México e Equador, 0x0. Acho que vai ser aquele jogo até truncado. O final truncado, com os times com medo de se expor. Como foi o Canadá e África do Sul, que o Canadá decidiu no finalzinho ontem, né?
5: Sim.
4: Acredito que vai ser um jogo bem, bem semelhante.
5: Perfeito. Olha, nesse momento quem tá dando entrevista até pra gente, nos créditos pra Cazé TV, é o Jim Butler. Um dos grandes astros da NBA, que é muito amigo de quem? Do Neymar!
4: Do Ney!
5: E vai estar torcendo pela seleção brasileira. Ele já declarou muitas vezes o seu amor ao futebol brasileiro, ao Brasil. E o Jim Butler tá dando entrevista nesse momento pra Cazé TV, falando aí provavelmente sobre a torcida dele para com a seleção brasileira. Pois bem, seguindo os jogos, quarta-feira, meu amigo, eu fui de 4x0 Inglaterra. Opa. Na República Democrática do Congo.
4: Confiante?
5: É, fui de vitória do Senegal, 2x1 sobre a Bélgica. E fui de vitória dos Estados Unidos 1-0 sobre a Bósnia Herzegovina.
4: Eu fui um pouco mais econômico na Inglaterra. Botei 1-0. 1-0 diante do Congo, né?
5: Uhum.
4: Porque Portugal e Congo deu 1-1.
5: Certo.
4: Inglaterra também não tá numa fase tão boa assim como as outras seleções, né? Botei 1-0. Na Bélgica e Senegal, apostei no empate 1-1 no tempo normal, né? E Estados Unidos e Bósnia, 2-0 pros Estados Unidos. Vamos ver.
5: Perfeito. Destaques também que a gente traz aqui, meu amigo Lua, jogos de quinta-feira, tá? Eu fui de 2-0 Espanha em cima da Áustria, 2-1 Portugal na Croácia e Suíça e Argélia 1-1.
4: Opa, tá. Tu foi de Espanha 2, Áustria 0?
5: Isso.
4: Os mesmos placares eu botei. 2-0 pra Espanha, 2-1 Portugal na Croácia e 1-1 Suíça e Argélia.
5: E os jogos de sexta-feira que encerram a fase de 16avos da Copa do Mundo. Eu fui de 2-0 Egito na Austrália. Fui de Argentina 3-0 em Cabo Verde e Colômbia 1-0 na seleção de Gana.
4: Tu acha que não vai ter pro Vozinha contra a Argentina?
5: É, acho que vai ficar
4: difícil. Que agora vai complicar.
5: Agora, né? A conversa é outra, meu amigo. Agora
4: acho que uma hora o paredão de Cabo Verde ele cai, né?
5: É.
4: Olha só, eu botei Egito 1-0 na Austrália, Argentina 2-0 no Cabo Verde e Colômbia 2-1 em cima da Gana.
5: Perfeito, são jogos dessa primeira fase. É, meus amigos, já coração.
4: Pelo que a gente tá vendo nas imagens aqui, Clayton, a maioria são torcedores brasileiros,
5: é um,
4: né?
5: Mar amarelo que invadiu, vamos dizer assim, né? Que invadiu de fato os Estados Unidos, né?
4: Sim.
5: Os Estados Unidos foi invadido, né? No bom sentido, pelo Brasil, pelos brasileiros. Né? Tem o máximo respeito, é um público, uns torcedores muito respeitosos japoneses, mas hoje, meu amigo, não tem sushi, hoje é churrasco.
4: Hoje é churrasco, meu amigo. Tradicional churrasco.
5: É, brasileiro. O churrasco brasileiro, meu amigo. Hoje não tem carne crua, né? Vamos pra cima, Brasil!
4: Hoje tem Bailavini.
5: Né? Bailavini. Pois bem, meus amigos, trazendo então, repassando como nossa audiência, ela se renova, né? Se renova, a gente volta a trazer aqui a provável escalação do Brasil. Goleiro Alisson, dupla de zaga Gabriel Magalhães e Marquinhos, lateral direito Danilo, lateral esquerdo Douglas Santos. Meio campo brasileiro com Casemiro, Bruno Guimarães e Lucas Paquetá. E o trio de ataque, Vini Júnior, Matheus Cunha e Rayan, completando os 11 titulares da seleção brasileira, mesma equipe que enfrentou a seleção da Escócia e foi de longe o melhor jogo do Brasil na Copa do Mundo.
4: Sim, esperamos que o resultado venha, né? E é legal que a gente vê o segundo time que, enfim, um time definido já, porque isso passa confiança também, né, Clayton? Não ficar naquelas trocas de jogadores, de ter um time pronto, um time fixo que possa ir conseguindo confiança e pegando o ritmo de jogo juntos ao longo da Copa. É como foi a Argentina de 22, vai pegando ritmo e pegando confiança no time ao longo da Copa até se tornar campeão, né?
5: Pois é, meus amigos. E o clima? Eu quero ver o Luan. Eu quero ver o Luan. Porque hoje a gente tá no clima de Copa do Mundo. Ó, Luan.
6: Puxa a tropa, Paquetá. Jogadinha Paquetá. Do Paquetá. Paquetá.
5: Jogadinha do Paquetá. Tu sabe fazer dancinha? Ó, vó. Vai, Luan. Te solta, ó.
6: Balança o ombrinho.
5: Solta, Luan. Vamos. Não sei, como é que é?
6: Jogadinha do
5: Paquetá. Vamos. Jogadinha do Paquetá. É isso. Isso é esse clima, meus amigos.
4: Esse é o espírito
5: e essa é a essência do futebol brasileiro. É o futebol moleque, mas o moleque no bom sentido.
4: Futebol alegre.
5: O futebol da individualidade, o futebol que nos rendeu 5 Copas do Mundo, meus amigos.
4: E é muito legal porque todas as Copas do Mundo tiveram essa alegria, esse jeito de jogar. E não pode ser diferente esse ano, né?
5: Não pode.
4: É as boas energias. É
5: isso. A gente tem que estar assim, confiantes, meus amigos. Eu me emociono Copa do Mundo, não vou mentir pra vocês. Eu tenho aquela brincadeira que Deus perdoe as pessoas, né, ruins, aquela coisa. E eu agora tô brincando assim, que é Deus perdoe as pessoas que torcem contra a seleção, eu brinco, né? Porque eu digo contra? Uma coisa é você não torcer.
4: Sim,
5: tá? Eu não
4: sem parcial ali,
5: eu,
4: né?
5: Eu não torço pra seleção brasileira, ok. Agora, encher a boca para dizer eu torço contra a seleção brasileira. Não. Eu vou torcer para outra seleção ganhar do Brasil. Aí é pesado demais, meus amigos.
4: Torcer contra, né?
5: É.
4: Torcer contra a própria nação.
5: E respeito, tá? A pessoa pode dizer, ah, é futebol e eu quero torcer. Tudo bem, é um direito seu. Mas acho que tem coisas que... Não é só futebol, né?
4: Eu acho que não fica legal falar a verdade.
5: Torcer contra a tua pátria. Por exemplo, eu vou torcer pra um jogador que nasceu, por exemplo, na Inglaterra, tá? Vou torcer pro jovem que nasceu em Londres ou vou torcer pro menino que nasceu em Porto Alegre, que nem o Rafinha, que nasceu no Rio de Janeiro, Brasil, que fala minha língua, que representa as cores, né? Que como eu é brasileiro. Então, assim, meus amigos, hoje é Copa do Mundo, falta 15 minutos pra bola rolar, a nossa torcida é gigantesca, sem dúvidas alguma, para que o resultado seja o melhor possível. É claro que também bate aquele medo, porque futebol é assim, tá? O futebol tá muito equilibrado. Eu digo que seria uma decepção gigantesca o Brasil cair. Seria. Mas, infelizmente, é algo que pode acontecer. Eu queria muito que a seleção brasileira estivesse já na decisão. Mas a gente vai ter que lutar e lutar muito para chegar lá.
4: E por isso é tão legal, por isso é tão emocionante. Porque é agora ganhar, se não ganhar, volta para casa e cada vitória que a gente for conseguindo vai alavancando mais a alegria e vai deixando o povo mais feliz. Por isso é tão legal torcer em uma Copa do Mundo, né, Clayton?
5: Exato. Então, assim, é isso, tá? A gente tem que se permitir, a gente tem que acreditar. Eu vou sempre acreditar, vou tentar sempre, né, mandar boas energias e a gente vai para cima, né?
4: Isso aí, vamos lá.
5: Pois bem, Lua, expectativa, você acha que a vitória brasileira pode se construir por que caminho contra o Japão?
4: Olha, Japão, eu tava até vendo um pouco sobre as táticas, enfim, do Japão ali, eles tomaram os gols nas individualidades, nas laterais do campo ali, e essa é a nossa força, as individualidades ali com o Vini, com o Rayan. Acredito que, como eles jogam com dois meias avançados, sem laterais ali, uma hora vai ficar exposto aquelas laterais do Japão e a gente vai conseguir atacar por aquele lado, pelas laterais do campo. Acredito que vai ser os gols por ali. Uma grande chance do Vini guardar o dele de novo.
5: Pois é, meus amigos. A gente vai encerrar o Na Torcida um pouquinho mais cedo, para o pessoal também se aquecer para a Copa do Mundo.
4: Claro.
5: Mas, Luan, deixar aquele recado, pessoal. Vamos Brasil, lá. Vamos
4: Tomara
5: acreditar.
4: Que amanhã a gente volte com uma boa notícia aqui no Na Torcida.
5: A gente fala que futebol é torcer. É torcer. Torcer é acreditar. Não é, a gente não torce para clubes ou para nossa seleção porque é óbvio ou porque a vitória virá.
4: Qual seria a graça do futebol se não tivesse a chance de perder?
5: A gente torce, a gente acredita, mas a seleção brasileira que sempre se empenha, porque a seleção tem que ser um reflexo da população. E se tem um povo que joga firme, não baixa a cabeça nunca, não desiste, mesmo quando a situação não é favorável, esse povo é o brasileiro. Então que a seleção brasileira possa, dentro de campo, representar o que é o brasileiro. Brasileiro que sofre, que apanha, mas sorri
4: e
5: levanta a cabeça
4: minuto.
5: E diz, vamos pra cima. Então, a todos vocês, meus amigos, muito boa sorte.
4: Bom jogo a nós.
5: Um bom jogo e vai Brasil!
4: É o Brasil, bora!

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6: 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O homem executado a tiros na manhã desta segunda-feira em frente a uma clínica de fisioterapia no bairro Santana, em Porto Alegre, já havia sobrevivido a uma tentativa de homicídio registrada anteriormente em Canoas. Identificado como Jaider Torrão Ferreira Júnior, de 35 anos, ele foi morto com dezenas de disparos quando chegava para atendimento médico. Natural de Canoas, Jaider utilizava tornozeleira eletrônica e possuía antecedentes criminais. Conforme a Brigada Militar, ele já havia sido alvo de um atentado no ano passado em Canoas, ocasião em que 4 suspeitos foram presos. Os disparos atingiram principalmente a região da cabeça da vítima, que morreu no local antes da chegada do socorro. No cenário do crime, peritos localizaram cerca de 30 cápsulas de munição espalhadas pela via. O governo federal anunciou nesta segunda-feira modalidades de crédito dentro do programa Desenrola, voltadas a 3 públicos: trabalhadores informais, adimplentes, trabalhadores com carteira assinada e estudantes que mantêm os pagamentos do Fundo de Financiamento Estudantil, o FIES, em dia. O Desenrola Adimplentes é voltado a trabalhadores informais que mantêm suas obrigações financeiras em dia. Já o FIES Empreendedor prevê nova linha de crédito para egressos adimplentes do financiamento estudantil. Enquanto isso, terceira modalidade oferece a possibilidade do uso do saldo do Fundo de Garantia do Tempo de Serviço como garantia em operações de crédito consignado privado para trabalhadores com carteira assinada. Não coloque limites em seus sonhos, coloque fé. 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As famílias de 2 brasileiros mortos nos terremotos que atingiram a Venezuela enfrentam agora uma nova batalha: conseguir trazer os corpos de volta ao Brasil. Em meio ao luto, parentes relatam dificuldades para obter informações e cobram agilidade no processo de repatriação. Entre as vítimas confirmadas estão o modelo brasiliense Vanessa Zacarias da Silva e o pastor Romildo Batista de Lima, de Uberlândia. Enquanto aguardam a liberação do corpo do religioso, familiares dizem enfrentar obstáculos para conseguir informações junto às autoridades brasileiras. A dificuldade ocorre em meio ao cenário de devastação provocado pelos terremotos que já deixaram mais de 1.400 mortos e milhares de desabrigados. O trabalho de resgate continua em diversas cidades enquanto equipes ainda procuram desaparecidos sob os escombros. 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
10: 2:04.
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12: 13 graus.
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Agora, não. Mas só esse violãozinho seco aí? Não tem um pianinho, não tem não? Uma percussãozinha, não tem.

0: Ninguém cantou, não. Ah. Então não vou cantar mais música antiga, não. Ninguém quer cantar música antiga? Antiga não, 10 anos atrás, né? Pode cantar?
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3: 2:19.
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1: 14 graus.
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3: Duas horas e 42 minutos.
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6: 14 graus.
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8: Começando muito bem a semana, e deixa eu te contar, o Jay-Z surpreendeu todo mundo ao aparecer com um visual completamente renovado, hein? Sem os seus famosos dreads. A mudança gerou muita curiosidade e a Beyoncé, esposa dele, acabou esclarecendo o motivo por trás dessa decisão, revelando que a escolha teve a ver com uma nova fase na vida pessoal da artista e um desejo de renovação que já virou moda e está deixando os fãs do cantor e da Queen Bee doidinhos pra raspar a cabeça também.
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0: Tá aí a morena misteriosa com céu e cantos aqui na programação da tua rádio. Tá chegando o Frei Jaime Bettega falando com Deus.
1: É sempre muito bom nos encontrarmos. Cada momento tem um valor infinito. Cada momento pode nos falar e nos trazer presente a eternidade. E o pensamento assim nos diz: não é o amor que sustenta o relacionamento, é o modo de se relacionar que sustenta o amor. Não é o amor que sustenta o relacionamento, é o modo de se relacionar que sustenta o amor. O humano é um ser em contínua relação. Viver é relacionar-se. A vida tem sentido pelo fato de sermos capazes de construir relacionamentos. E o primeiro relacionamento é conosco mesmos. Quando nos conhecemos, estamos aptos para sairmos de nós e irmos ao encontro dos outros. O relacionamento é sustentado pelo amor. Tem pessoas que afirmam que, num determinado momento da relação, o amor acabou terminando. O amor necessita ser sustentado pelo relacionamento. O modo como nos relacionamos vai dando um embasamento para que o amor se eternize. O amor não termina, mas ele sofre, se debilita, se não houver um relacionamento com estabilidade. Relacionamentos saudáveis e maduros sustentam o amor. Por isso, guardemos conosco: não é o amor que sustenta o relacionamento, é o modo de se relacionar que sustenta o amor. E que o Deus amor nos abençoe. Em nome do Pai, do Filho e do Espírito Santo. Amém.
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6: 3 horas. 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A chuva intensa que atinge o norte e o noroeste do Rio Grande do Sul desde o fim de semana já causou estragos em ao menos 21 municípios. O último levantamento da Defesa Civil Estadual, divulgado às 8h20 desta segunda-feira, aponta para 29 pessoas desabrigadas e 176 desalojadas em diferentes cidades da região. A situação mais crítica é registrada em Coronel Bicaco, onde 19 pessoas estão desabrigadas e 65 desalojadas, número que ainda pode aumentar com conforme o avanço das vistorias. Os desabrigados estão acolhidos em uma escola do município. Durante o domingo, uma família precisou ser resgatada com auxílio de uma retroescavadeira devido ao avanço da água. Segundo a Defesa Civil, os municípios do Alto Uruguai concentram os maiores impactos provocados pelo grande volume de chuva. O ministro do Supremo Tribunal Federal, Luiz Fux, será o próximo da segunda turma da corte. Ele deve assumir o colegiado no lugar do ministro Gilmar Mendes, em agosto, ao retorno do recesso judiciário, e herdará a pauta marcada pelo caso Master. A troca ocorre em um momento de tensão envolvendo as investigações sobre o banco. Gilmar tem feito críticas à condução do inquérito pelo relator da Operação Compliance Zero, ministro André Mendonça, comparando métodos adotados na investigação a tristes reminiscências da Operação Lava Jato e questionando, por exemplo, os fundamentos das prisões preventivas no caso. Quem cultiva gratidão é capaz de realizar sonhos que parecem inalcançáveis. 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A Associação de Futebol da República Tcheca anuncia nesta segunda-feira que Miroslav Kubek não é mais o técnico da seleção do país após a eliminação da equipe na fase de grupos da Copa do Mundo de 2026. O treinador de 74 anos havia levado os tchecos de volta ao Mundial depois de 20 anos graças a vitórias nos pênaltis contra a Irlanda e Dinamarca na repescagem europeia em março. No entanto, a equipe não conseguiu brilhar no torneio e somou apenas um ponto no empate em 1-1 com a África do Sul, além de derrotas para a Coreia do Sul e México no Grupo A. Notícias da hora, oferecimento Tacom Crédito Banrisul. 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
8: 3:03.
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11: 13 graus.
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22: 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Vai começar o segundo tempo. Brasil tá perdendo pro Japão por 1-0. Precisa reverter esse resultado se quiser ir adiante na Copa do Mundo.

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3: 3:19.
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6: 13 graus.
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3: Três horas e 40 minutos.
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1: 13 graus.
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6: Casa e Design. Durante muito tempo, a decoração buscou ambientes totalmente padronizados. Tudo combinando, tudo no lugar e nada fora do script. Mas uma das maiores tendências dos últimos anos é justamente o contrário. As casas estão ficando mais autênticas. Objetos com história, peças garimpadas em viagens, livros que realmente são lidos e itens que refletem a personalidade de quem mora ali estão ganhando cada vez mais espaço. A casa deixou de ser um cenário e passou a ser um reflexo da vida real. E isso tem deixado os ambientes muito mais interessantes.
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1: Coleguinhas! Vai, coleguinhas! Estamos chegando! Oi, gente! Mãozinha pra cima, assim, todo mundo balança de um lado pro outro, vem, vem!

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0: 4 horas. 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A Polícia Civil do Rio Grande do Sul cumpriu nesta segunda-feira 57 mandados de busca e um de prisão para investigar um grupo suspeito de fornecer medicamentos falsos para pessoas em tratamento contra o câncer, pagos com recursos públicos na fronteira oeste. Chamada de Operação Placebo, a apuração da Delegacia de Polícia de São Gabriel aponta indícios de fraude em orçamentos, entrega parcial de medicamentos, uso de empresas de fachada e até fornecimento de remédios com suspeita de falsificação. As medidas cautelares têm como alvo 15 pessoas e 14 empresas investigadas. O preso é um empresário de São Gabriel, Lisandro Henrique Hermes. Ele é apontado, segundo a Polícia Civil, como principal articulador do grupo. Além dele, ainda é apurada a participação de um oncologista e de 3 advogados, 2 de Porto Alegre e uma de Santa Cruz do Sul, no Vale do Rio Pardo. A seleção brasileira garantiu a classificação dramática para as oitavas de final da Copa do Mundo de 2026. Depois de sair atrás no placar diante do Japão e encontrar dificuldades para furar a forte marcação adversária, o Brasil buscou um empate quando a partida já se encaminhava para a prorrogação, marcou o gol da vitória nos acréscimos do segundo tempo. O triunfo por 2-1 confirmou a vaga brasileira nas quartas de final e manteve vivo o sonho do hexacampeonato. Agora, a equipe comandada por Carlo Ancelotti aguarda a definição do próximo adversário na competição. Não coloque limites em seus sonhos, coloque fé. 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O senador e pré-candidato à presidência da República pelo PL, Flávio Bolsonaro, disse que o presidente da Argentina, Javier Milei, é um exemplo para o mundo, ao comentar uma foto divulgada nesta segunda-feira junto ao chefe do Poder Executivo argentino. Segundo a sua assessoria, Flávio teve uma reunião com Milei na manhã desta segunda, na residência presidencial do país. Flávio cumpre agenda na Argentina como convidado de honra do jantar de encerramento da Latin America Chairman's Conference, em Buenos Aires. O evento ocorre nesta noite, onde Milei também estará presente. O presidente da Argentina publicou as fotos em suas redes sociais. A onda azul está chegando ao Brasil, escreveu Milei. 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
3: 4 horas e 5 minutos.

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1: 13 graus. 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
11: Acabou o sofrimento, graças a Deus, hein? Que sofrimento, que jogo sofrido, que jogo doído. Mas enfim, Brasil está na próxima fase, está nas oitavas de final da Copa do Mundo 2026. Começou bem a partida e depois a maionese desandou. Segundo tempo voltou um pouquinho diferente, voltou com mais vontade de vencer, com as trocas que o Ancelotti fez, acabou dando resultado, né? Brasil 2, golzinho foi feito na prorrogação, no finalzinho da prorrogação, o Brasil consegue o segundo gol e elimina o Japão na segunda fase da Copa do Mundo. Eles não tinham outro nome para botar, botaram a segunda fase, né? Mas agora vem as oitavas, e as oitavas também é mata-mata, né? Quem perder, vai embora. O Japão tá dando tchau pra Copa do Mundo, né? Graças a Deus o Brasil conseguiu vencer. E eu cravei o placar, pelo menos eu falei lá hoje ao meio-dia, quando eu encerrei o meu horário na mais nova, né? Tava vindo pra cá, 2-1 no ar, cravei o resultado, acertei mais uma. Mas não tô participando do bolão, tá, Michi? Não tô participando do bolão. Tu botou quanto no bolão, Michi? 2-1 também? Ah, acertamos também. Então a Michi também acertou. Mas ela tá participando do nosso bolão aqui, interno do grupo, né? Da Rádio Mais Nova e da Rádio São Francisco. Tem um bolãozinho rodando aqui entre a moçada. Ótima tarde pra você. Vamos lá. 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Guilherme Benuto e Luan Santana, 4-9, 13 graus. Ótima tarde pra você, uma excelente semana.

0: eu conseguir vencer aí o Japão. Jogo sofrido, jogo doído. Brasil saiu atrás, empatou. E depois, na prorrogação, no finalzinho já quase da prorrogação, o juiz tinha dado 6 minutos de prorrogação. Aos 5 minutos, um pouquinho antes dos 5 minutos da prorrogação, o Brasil consegue fazer o segundo gol. E aí o jogo foi até aos 10 depois, né? E aí o Brasil conseguiu segurar os japoneses e está nas oitavas de final da Copa do Mundo 2026. Sofrido, doído, mas valeu a pena.
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2: 4:19.
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2: 13 graus.
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0: Zogre Top com Léo e Rafael. Cancela o plano com a indústria musical. Danilo e Davi, não mexe nas minhas gavetas. Chegando hoje na história.
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2: 29 de junho. Dia do pescador. Dia do telefonista. Dia do chaveiro. Dia do papa. E dia do dublador. Os aniversariantes do dia. O cantor e compositor Neguinho da Beija-Flor.

0: olhar. Os fatos do dia. Em 1860, nasceu Júlio de Castilhos, jornalista e político brasileiro, considerado o patriarca do Rio Grande do Sul. Foi presidente do estado por duas vezes e principal autor da Constituição Estadual de 1891. Em 1895, morreu Floriano Peixoto, militar e político brasileiro, que foi o primeiro vice-presidente e o segundo presidente do Brasil. Em 1900, foi constituída a Fundação Nobel, instituição responsável pela administração dos prêmios Nobel, entregues a pessoas que realizam contribuições notáveis para a humanidade. 1906.
1: Olha a Mariana aí, pessoal!
0: Nasceu o cantor, compositor e acordeonista Pedro Raimundo. Ele morreu em 1973, aos 67 anos.

Nasceu em São Luís Gonzaga o cantor, compositor e violinista de música nativista Pedro Hortaça. Ele faleceu em 29 de maio de 2026, aos 83 anos.

0: 1946. Nasceu o cantor e compositor José Rico, da dupla Milionário José Rico. Ele morreu em 2015, aos 68 anos. Mário Vivan, para a tua rádio.
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0: aí, João Minério Marciano, com Seu Não Puder Te Esquecer. Ótima tarde pra você. 5:18, reta final do nosso Em Alta de hoje.
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3: 4:43.
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3: 13 graus.
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8: Eu tenho quase a certeza que você já ouviu a expressão: os olhos são as janelas da alma. Às vezes eles estão brilhantes de alegria, em outras podem parecer com um aspecto triste de tanto chorar. E o Bem Viver trouxe algumas dicas para você. Para amenizar as olheiras, por exemplo, aplique compressas mornas com chá de camomila durante 10 minutos. Para dar uma clareada, experimente usar rodelas de pepino por 20 minutos, 3 vezes por semana. E se você tiver com olhos cansados, umedeça 2 tampões de algodão em água boricada gelada e pressione levemente. Para amenizar os olhos inchados, esfregue suavemente uma pedra de gelo coberto por um tecido durante apenas 5 minutos. E nunca, eu disse nunca, duvide da força do seu olhar.
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Vamos nessa com a reta final do nosso Em Alta dessa segunda-feira. Segunda-feira que começou com o jogo da seleção brasileira. O Brasil deu um sustinho na gente. É um teste para cardíaco assistir jogo da seleção brasileira. Mas graças a Deus, tudo em paz, tudo certinho, tudo beleza. E o Brasil agora espera o adversário nas oitavas de final, né? O jogo que vai definir isso é amanhã, né? Após derrotar o Japão por 2-1, o Brasil agora aguarda o seu adversário nas oitavas de final da Copa do Mundo. A definição do próximo rival da seleção brasileira virá na partida de amanhã entre Costa do Marfim e Noruega. O jogo acontece também às 14h, horário de Brasília, em Dallas, nos Estados Unidos. Costa do Marfim ou Noruega? Nenhum dos dois vai ser muito moleza não, né? Até pelos resultados aqui, Costa do Marfim ganhou 1-0 contra o Equador e 2-0 sobre Curaçao. Perdeu por 2-1 para a Alemanha, quer dizer, não é pouca porcaria não, Costa do Marfim. E já os Vikings terminaram a primeira fase na segunda posição do grupo I com 6 pontos. Nos 3 duelos, Noruega venceu 4-1 no Iraque, 3-2 no Senegal e perdeu só para a França por 4-1, né? Então, ou Costa do Marfim ou Noruega, né? Um dos dois o Brasil enfrenta no domingo, 17h, nos jogos das oitavas de final da Copa do Mundo. 17h, tô indo, né, gente? Fiquem todos com Deus, paz e bem a todos. Uma semana abençoada, uma semana produtiva, uma semana incrível na tua vida. Dedicação, foco, força de vontade, fé. Tenho certeza que você chega lá. A gente se encontra amanhã, se Deus quiser, a partir das 14h com mais um Em Alta. Na sequência, tá chegando o Tia Proxê com o Gilmar e o melhor da música gaúcha aqui na tua Rádio São Francisco. Tchau, turma!

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11: 5 horas. 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Vamos às informações da central de conteúdo da tua rádio.
12: Em Veranópolis, seguem abertas até o dia 3 de julho as inscrições para o concurso que vai eleger o novo trio de soberanas da 12ª Festa Nacional da Maçã e Feira Agroindustrial do município, a FEMaçã 2027. A escolha da nova corte acontecerá no dia 7 de novembro. As eleitas terão a missão de representar a festa, que será realizada nos dias 9, 10 e 11 e também de 15 a 18 de abril de 2027. O trio será formado por uma imperatriz e duas princesas. Para participar, as candidatas precisam ser indicadas por entidades, empresas, escolas, associações ou clubes do município. Entre os requisitos estão ter entre 18 e 32 anos, ensino médio completo e residir em Veranópolis há pelo menos 3 anos. Mais informações e a documentação necessária podem ser obtidas junto à organização da FEMaçã. Da tua Rádio Veranense de Veranópolis, Mário Vivan.
13: A Secretaria Municipal da Saúde de Caxias do Sul voltou a fazer um apelo para que a população procure os postos de vacinação diante do aumento de mortes e internações por doenças respiratórias em Caxias do Sul. Até esse fim de semana, o município havia registrado 31 óbitos relacionados a síndromes respiratórias agudas graves. Do total de mortes, 8 foram causadas por influenza, 3 por Covid-19 e 19 por causas ainda não especificadas. Entre os casos investigados está a morte de uma criança. Além dos óbitos, a rede de saúde contabiliza 327 hospitalizações por doenças respiratórias, diante de um cenário de falta de leitos. Destas, 100 internações foram por influenza e 20 por Covid-19. Os demais pacientes estão internados por outras causas respiratórias. Os dados estão disponíveis no painel Síndrome Respiratória Aguda Grave do governo do estado. Segundo a Secretaria Municipal da Saúde, a principal forma de prevenção continua sendo a vacinação. Daniel Rodrigues para a tua rádio.
14: Na região do Planalto Gaúcho, destaque para Passo Fundo, onde a regional do Centro de Integração Empresa Escola do Rio Grande do Sul, o CIEE, iniciou a semana com 147 vagas de estágio disponíveis para estudantes. dos municípios da região. As oportunidades são destinadas a alunos do ensino médio e de cursos de graduação em diferentes áreas, com bolsas auxílio que podem chegar a R$ 1.600. Os interessados podem consultar as vagas e realizar os cadastros no site do CIERS. Da tua rádio Alvorada de Marau, Ana Lúcia Jacomini.
15: Em Garibaldi, dia de festa e homenagens ao padroeiro São Pedro. Após meses de programação intensa, com a realização do tradicional almoço festivo ontem na sede da Associação dos Motoristas de Garibaldi, as festividades encerraram hoje com uma missa em honra a São Pedro na igreja matriz do município. O pároco de Garibaldi, Frei Edson Sequim, parabenizou os festeiros pela organização da festa e agradeceu a comunidade pela presença massiva em todas as atividades realizadas. Ele também informou que a divulgação dos resultados da festa e o anúncio dos novos casais festeiros para o ano que vem serão feitos ao longo do mês de julho. Devido ao dia de São Pedro, hoje é feriado no município. Da tua Rádio Garibaldi, Henrique da Fonseca.
16: 3 casos de estelionato pela internet foram registrados durante o fim de semana em Vacaria, sendo 2 deles relacionados ao golpe do falso advogado, modalidade que tem feito vítimas em diversas regiões do país. Em um dos casos registrados, a vítima perdeu R$ 800. Em outro, o prejuízo chegou a R$ 4.900. O terceiro registro foi do golpe de pontos do cartão de crédito. Após obter os dados bancários, o criminoso realizou um empréstimo fraudulento de R$ 9.000 e ainda conseguiu transferir R$ 6.999 da conta da vítima. A Polícia Civil segue investigando os casos. Da tua Rádio Fátima de Vacaria, Luiz Barreto.
17: A Prefeitura de Lagoa Vermelha realizou na manhã desta segunda-feira o primeiro sorteio da campanha Nota Legal 2026. Ao todo, 770 contribuintes participaram da etapa.

0: A iniciativa busca incentivar a emissão de notas fiscais e combater a sonegação, fortalecendo assim a arrecadação municipal. O quinto prêmio saiu para Antônio Névio Cardoso Lopes, R$ 1.000. O quarto prêmio para Ana Paula Jacobi Pasquale, R$ 1.300. Clóvis Basso, terceiro lugar, R$ 2.000. Soel Teles do Pilar, R$ 2.300. E Clarice Kim, R$ 3.000. Os vencedores devem procurar a Secretaria da Fazenda a partir de 1º de julho para encaminhar o recebimento dos valores. Da tua rádio Cacique de Lagoa Vermelha, Daniel Carvalho.
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9: Aí, gauchada amiga, 17:07, 15 graus a temperatura no Centrão de Soledade. Depois da boa comunicação do nosso colega Márcio 10, a partir de agora, Gustavo Moraes contigo até as 18 horas, né, tchê? Isso mesmo, que bom ter a tua companhia, que bom saber que você está ligado, sintonizado com a gente na frequência 100.5 do teu rádio, também linkado pelo site da tua rádio, onde, além da música, você tem muita informação, muita notícia. 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E você liga pra gente no 3381-9100, também participa pelo nosso WhatsApp Campeiro 99222-9878, participando, pedindo a tua música e também nos respondendo o nosso vocabulário campeiro. Isso, toda sexta-feira tem uma linda cuia personalizada da tua Rádio Cristal e do programa Te Aproxega. Me responde o que significa no vocabulário campeiro a palavra apresilhado. Isto mesmo, gauchada amiga, vai respondendo já o que significa a palavra apresilhado e já concorre a uma linda cuia do Te Aproxega que começa num tranco de vaneira, né, gente?

E na programação campeira e altaneira do Rio Grande, o Tia Proxega, mas eu tive dando um vistaço aqui, né, Tia, nos palpites aqui do jogo do Brasil, né, Tia? Opa, que raro pulo com o pessoal das vistas curtas lá, né, do Zóio Pequeno. Teve gente que tava com 3-0, 4-1, 5-0, teve um galo que botou ali, né, Tia? Mas olha, viemos com o pala em fiapo, né, do tal de Japão, mas então, os homens parecem que têm 3 pulmão, né, tchê? Não canso de correr aquela gente, e quando entra o outro parece que é irmão gêmeo, mas que nada, é que vem o próximo jogo aí que seja, vai ser de certeza mais tranquilo. Nós vamos com esta marca e vou trazer para vocês agora esta aqui, condiz bem com o que foi o nosso jogo hoje, Gritos de Liberdade, Grupo Matizes, canta pra gente.

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2: Fala, gauchada amiga, 17:17, o horário da coincidência. No programa Te Aproxega aqui no estúdio da tua Rádio Cristal, 15 graus a temperatura no centro de Soledade. Que bom ter a tua companhia, pra ti que tá no trabalho, um bom final de expediente, pra você que tá em casa, vou te convidando, né, tia, pra levar um mate bem topetudo, mate do teu agrado. É, vamos mateando junto, vocês daí, eu aqui do estúdio, né, tia? 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

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Vamos chegando de música, vamos chegando de monarcas, vamos chegando, portanto, de alma. Alma de Pampa no programa, né, tchê?

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3: Aí, gabuchada amiga, olha aí pra Rosemarie Confecções e Calçados, nós vamos, né, aplaudindo, dando aquele abraço apertado, pessoal que tá de aniversário hoje, dia 29 de junho. Ana Paula Rolas também, o Bruno Gonçalves dos Santos, tá de aniversário, a Camila dos Santos Pérez, Cândida Bageston de Lima, é aniversário da Clair Secom. Cleci Marques de Oliveira, também Doralino José Balestrelli, aniversário. Eloni Fátima das Neves, também está de aniversário. Eva Prates de Lima, Ione Rossi Colombo, também está de aniversário. Ivaniza dos Santos Pinheiro, está de aniversário também. Jaqueline Ortiz Correia da Costa, Jéssica da Silva, João Pedro da Rosa Antunes. Também Jurema do Santo Silva, é aniversário também da Leila Cristina Farias, também da Lenice Casagrande Fiorentim, Luana de Lima Dornelles Albuquerque, um grande abraço a Luana, também Luiz Pedro de Oliveira Tavares, Manuel Ferreira do Amarante, também hoje é aniversário da Maria de Lourdes Melo dos Santos, Mariana Gradasque Sebem, é aniversário também da Marina Gama, Marley da Silva, Neiva Balbinotti, Paulo Roberto Prates Estevam, Pedro Alceri da Silva, também aniversário do Pedro Alves de Anunciação, também Pedro Paulo Alves da Costa, é aniversário da Petrolina da Silveira Montai. Rejane Portela Perim, parabéns também ao Rodrigo Fritz, está de aniversário. Terezinha Borghetti Pena, no Mormaço. Também Terezinha Reni Lucas Vicari, no Tio Hugo. A festa é grande também na casa do Valdeci de Oliveira da Silva. Quem está de aniversário hoje também é a Valquíria Maia de Oliveira, Vasti da Silva Apostólico, também Zélia de César da Rosa em Fontoura Xavier. É bastante gente de aniversário hoje, né, tchê? Dia 29, também aniversário da Andriara Jung dos Santos, Clair Secom, Doraci Garcia dos Santos também, Cleonice Lima lá na Raia da Pedra. Ione Lemes, João Pedro Moraes dos Santos, é aniversário do Maicon Fernando Veiga, Miguel Mendes, também aniversário da Mariane Vicari, Onira Lopes, também aniversário da Rayane dos Santos Conte, também Valmir Paulos e da Zeli Possetti. 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
3: Fala, gauchada amiga. É, esta vez vamos retornando ao vivaço aí no estúdio principal aqui da tua Rádio Cristal, no coração de Soledade. E também no nosso vocabulário campeiro, tu me responde hoje. É, o que que significa a palavra apresilhado? É, vamos vendo aqui o pessoal, mas vamos tironeando, né? Pessoal daqui, vamos errando. Vamos ver a dona Sandra. É, tá errado. Tá errado, dona Sandra. O Luiz também tá errado lá em Fontoura Xavier. Apresilhado significa o que no nosso vocabulário campeiro, tchê? Sempre com a gente neste horário também, né? 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Um abraço, meu amigo Toco Zanetti, vai ligado com a gente, obrigado meio sempre pela companhia. Meu amigo Dunguinha, opa, né, gurizada. Esses aí não são de capinar sentado, né, tia? Esses aí não tem ruim com essa gauchada, né? Um dos clássicos da nossa música regional. Vamos trazer, portanto, a pedido desse grande amigo, com a interpretação de Gilberto Monteiro, pra, né, trazer, portanto, aqui na programação, o Zóio da Véia. Mais ou menos assim, tio Toco Zanetti.

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2: 5 horas e 46 minutos.
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4: 15 graus.
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6: Aí as farmácias associadas também com a gente na programação Campeira e Altaneira do Rio Grande. O Te Aproxega na tua Rádio Cristal. Já vai me respondendo, né, tchê? Vocabulário Campeira de hoje. Tá, o pessoal tá errando bastante, né? Olha aí. Me responde o significado da palavra apresiliado. Isto mesmo, responde aí o que é que significa apresiliado. E concorre uma cuia lindaça aí do Te Aproxega.

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3: Vai, gauchada amiga, nós vamos retornando ao vivo. Programação campeira e altaneira desta pátria gaúcha. Quero mandar um abraço, dona Lúcia Bageston. É, acertou a resposta. Dona Elisete Andrade, tá certa também a resposta. Dona Vilma Moraes, obrigado sempre pela companhia, tá certa a resposta. Também dona Amélia, correta a resposta, né? Tia do nosso vocabulário campeiro. O que significa a palavra apresilhado? Está apresilhado. Tá louco de gaúcho, né, tio? Que bom saber que você está ligado, sintonizado com a gente. 14 graus e a temperatura no Centrão de Soledade. É, vamos vendo aqui o doutor Adão. É, vamos ver aqui depois, vamos contando aqui pra vocês como é que tá as respostas aqui também na nossa programação. Vamos trazendo esta marca com Ângelo Franco cantando pra gente no Te Aproxega, pra cachorrada da estância.

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0: Fala, gaúchada amiga, olha aí, 17:59, né? Vamos chegando a esse horário importante do nosso programa, o horário de tirarmos o nosso chapéu, de falar com o arquiteto do universo, nosso horário, momento de paz, aqui na programação Campeira e Altaneira da tua rádio. Lembrando, né, tia, eu fico com vocês até as 18 horas, portanto já vamos passando o comando da máquina sonora, como diz meu amigo Artidor Soares, para o nosso amigo Fábio Júnior, que vai estar comandando com vocês, portanto, até as 19 horas. Um grande abraço, gente, e nosso compromisso de estar amanhã na mesma esquina com a mesma gaita e o mesmo gaiteiro, tchê.
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3: Chegamos ao final de mais uma tarde. Convidamos a vocês, irmãos e irmãs, para um momento de reflexão, um momento de paz. No Evangelho da liturgia de hoje, Mateus nos apresenta uma pergunta de Jesus para os discípulos. Por que este medo, homens de pouca fé? Jesus faz com um discípulo seus uma travessia de barco para o outro lado do lago. De repente, uma tempestade, ventania muito forte. Com a violência dos ventos, perigosas ondas ameaçavam o barco de afundamento. Os discípulos apavorados sentiam correr perigo de vida. Jesus, no entanto, cabeça deitada num travesseiro, dormia tranquilo, como se nada estivesse acontecendo. Acordam-no, então, aos gritos: Senhor, salva-nos que perecemos. Mestre, não te importas que afundemos? Mestre, mestre, estamos perdidos. E Jesus o que fez? Despertado do sono, levantou-se, repreendeu o vento e o furioso mar, mandando-os se acalmar. Resultado: calmaria, bonança, tomou conta do vento e do mar. Interessante foi o que Jesus disse aos discípulos. Por que este medo, homens de pouca fé? Por que estáis com tanto medo? Ainda não tendes fé? Onde está a vossa fé? Em Mateus, essa repreensão é feita antes de falar aos ventos e ao mar. Em Marcos e Lucas, depois. O relato é profundamente simbólico. No inconsciente cultural coletivo de então, esse tipo de tempestade era visto como agitação de espíritos do ar e de monstros escondidos nas águas. O Evangelho vem testemunhar que Jesus é o Filho de Deus e por isso tem poder de mando também sobre todos os outros poderes, quaisquer que sejam. Só que os discípulos não viam ainda que Jesus era tudo isso. Por isso que Jesus questionou a fé deles. E eles, no fim, começaram então a se questionar. Quem é este que até os ventos e o mar obedecem? Rezemos um instante. Bom Deus, Criador e Senhor de todo o universo, de Ti vem Teu Filho Jesus para estar no nosso meio humano e nos revelar que Ele é igualmente Senhor da natureza. Pedimos-te que a luz do teu Espírito nos faça acreditar sempre mais que esse Jesus humano é também divino e sempre navega com a gente. Que assim seja. E a vocês, irmãos e irmãs que agora me acompanham, que o Senhor da paz e do bem vos abençoe e vos guarde. Em nome do Pai, do Filho e do Espírito Santo. Amém.

18 horas, 4 minutos. Paz e bem, meu irmão. Boa tarde para você que está no seu rancho, está se recolhendo da lida. Hoje, segunda-feira, 29 de junho de 2026. Dia importante a nós, brasileiros, que honramos nossas raízes, torcendo pela seleção brasileira, um jogo apertado, uma barbaridade. Eu até com uma voz aqui tinha prejudicada, mas que nada. Estamos aí juntos para mais um final de tarde. Que honra poder chegar para matear contigo até as 19 horas. Eu, Fabio Júnior, com um compromisso após nosso companheiro Guga seguir para outra tropeada. Eu aqui assumindo as rédeas da programação, mas não faço sozinho. Conto com a tua participação, com a tua audiência, que é sempre uma honra. E para começar muito bem, os sossegos, essa marca para acalmar nesse final de tarde. Gratos pela lida, gratos pela oportunidade de viver mais um dia, de ter saúde, de conseguir dar mais um passo em busca da realização dos nossos sonhos. Vem comigo, mano velho. Sintonize aos finais de tarde aqui na tua rádio Cristal. Daqui a pouco chega o encontro da família gaúcha.

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1: Aqui na tua Rádio Cristal, te aproxima. Nosso final de tarde, sempre muito bom estar contigo, mateando nesse final de tarde, segunda-feira. Mais uma semana de labuta que se inicia. Para muitos hoje foi mais tranquilo, né? Em especial tivemos a folga aí, né? Tipo, para assistir a seleção brasileira que com muita emoção conseguiu vencer o Japão. E nesse momento o Paraguai vai batendo a Alemanha por 1-0, 43 minutos de jogo, primeiro tempo, e vai vencendo aí a Alemanha. 18 horas 14 minutos, mano velho, de onde é que tu sintoniza a nossa programação? Manda teu recado pra cá. Hoje no nosso vocabulário campeiro, o significado da palavra apresilhado. E tá acirrado o negócio aqui, tio. Não tá fácil da gauchada acertar aqui. Mas deixa eu mandar um abraço, que tem quem acerte também, tio. Um abraço aqui pra dona Marisa, que acertou. Apresilhado. Manda pra cá no nosso WhatsApp campeiro, o 549-9222-9878, o significado da palavra apresilhado. 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Relógio marcando 18 horas 16 minutos, temperatura na querência 14 graus por aqui, a música gaúcha em evidência, a cultura do Rio Grande, eu, Fábio Júnior, fazendo companhia pra você. Deixa eu mandar um forte abraço aqui pra minha grande amiga Amélia, sempre na sintonia, toda segunda-feira eu abro os microfones aqui e ela liga pra cá pra prosear um pouco, e é sempre um prazer, uma felicidade muito grande conversar com a dona Amélia. Já temos combinado uma roda de mate. Agora dessa eu vou bolhar a perna lá na casa da dona Amélia, tomar um chimarrão. E ela pediu um shotezito, que é pra lembrar os tempos de baile, os tempos que a dona Amélia dançava. E espero, dona Amélia, que você feche os olhos e faça uma viagem aí na tua lembrança, lembrando dos melhores momentos, que eu tenho certeza que são infinitos. Um forte abraço pra ti. Quem sabe, agradece a bolinha a perna e tomar um mate. E quem sabe nós não dancemos um chatezito. Dona Amélia, querida. Forte abraço, minha querida. Também por aqui tô devendo a música pro Júnior, Beijo de Sola. Já chega também aqui na nossa programação. Bom final de tarde, paz e bem. Manda foto, tia, do chimarrão. Manda foto da estrada, onde quer que tu estejas. Estamos juntos.

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7: 6:23.
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9: 14 graus.
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1: Estamos de volta, Mano Velho, depois de um rápido intervalo. Já estamos de volta por aqui, 18 horas 25 minutos. Onde quer que tu estejas, um forte abraço, que o patrão celestial lhe abençoe, seu te aproxega. O melhor da música do Rio Grande no seu final de tarde, eu sou o Fábio Júnior. Sempre uma honra matear contigo. 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Mano Velho, nosso vocabulário campeiro, apresilhado, o que que significa, tia? Apresilhado, deixa eu ver por aqui, temos participação, participação do Francisco de Assis por aqui, tia. Bah, deu na trave, tchê. Não tá certo, mas tenta aí, não tá certo, tá pertinho, tchê, mas não é essa a resposta do significado de apresilhado. Participação por aqui, tchê, em áudio, vamos ouvir aqui, vamos acompanhar a participação.
2: Boa tarde, Jair do bairro Expedicionário.
1: Alô, Jair, do bairro Expedicionário.
2: Também escuta do programa,
1: tchê. Mas que beleza. Tchê.
2: Sabe pedir uma com os Monarcas, o Vento? Oferecê-la pro meu amigo Adriano Brito, lá em Triunfo. Tá na escuta da rádio que eu instalo, hein? Deixa um abração lá pra ele também, ó. Já pra ele essa música aí. Grande amigo aí. Fica com Deus, vocês da rádio também. Hein?
1: É tiro dado e bugio deitado, pedido feito, pedido aceito. Na sequência, chega essa marca Galdéria, o Vento, tchê. É um hino do Rio Grande, a Orquestra Fandangueira, que vai trazer aqui a música O Vento, então a gauchada de Triunfo. Um forte abraço, um quebra-costela bem cinchadito. Antes, tchê, tô devendo ainda, e agora vai. Beijo de sola pro amigo Júnior, que tá sintonizado também aqui na nossa programação. Canta missioneiro Mano Lima. Bom final de tarde, meu amigo. Não te anseia? Paz e bem.

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0: Que baita pedida, mano velho. Beijo de sol na nossa programação no momento que o relógio marca 18 horas com mais 31 minutos. E nesse horário você já sabe, Ti, é o momento do resultado das loterias deste dia 29, extração das 18 horas.
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0: 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Quarto prêmio, 4.231, 4.231. Terceiro prêmio, 5.637, 5.637. Segundo prêmio, 3.045, 3.045. E o primeiro prêmio, hein, mano velho? 5.795. 5, 7, 9, 5. Esses os resultados, então, extrações das 18 horas para você que acompanha o Teatro Chega no oferecimento de Adonis, Rede Integrada Banrisul.
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0: É os Monarcas, a Orquestra Fandangueira do Rio Grande. O vento, hein? Que baita marca. Gratidão a você que nos acompanha, que participa, que faz a nossa programação. Ainda dá tempo de tu participar do vocabulário campeiro, e é muito simples. Basta você enviar para cá no nosso WhatsApp campeiro, 549-9222-9878, o significado da palavra apresilhado. O que significa no vocabulário campeiro a palavra apresilhado? 18 horas 37 minutos, tá cevando o teu mate, tchê. Manda foto pra cá do matezito cevado, manda foto pra cá dos pinhão na chapa, manda foto do fogão a lenha. Manda foto, tchê, participa conosco. O importante é tu participar, seja por áudio, por foto, por vídeo, em cantoria. É só desafio, né? Será que tem gente que dê coragem pra pedir uma música cantando um pedacinho, um versinho da música? Quem sabe vamos fazer aqui uma hora dessa. Essa brincadeira aí, tchê, de só valer pedido cantando aí, e um prêmio pra quem cantar melhor. Quem sabe, hein, tchê? Eu já tentei cantar, tchê, e vou dizer pra ti, mano, velho. Entre cantor e locutor, eu sou um ótimo locutor, que cantar. Nos altares, cantar não me serviu, tchê. Era. Mandava mal até cantando as prendas, tchê. Eita! 18 horas 38 minutos. Filho da mãe amorosa. 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
3: 6 horas e 40 minutos.
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5: 14 graus.
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0: tua rádio, te aproxega em mais um final de tarde contigo, mano velho, 18 horas 42 minutos. A gauchada ligadita conosco, tchê. Que maravilha, que honra ter você conosco. Um abraço para o gaúcho Enio, acertando aqui o significado do vocabulário campeiro, o significado da palavra apresilhado. E só faltava, né, tchê? O Enio, gaúcho de marca maior, de chapéu tapeado, não sabia o significado, né, tchê? Acertou de primeira. Um abraço, meu amigo gaúcho de marca maior. Acertou aqui e já está concorrendo então ao brinde especial aqui da tua rádio. Participação em áudio por aqui, tia, também vamos ouvir quem está conosco.
1: Buenas, meu amigo.
0: Buenas, homem velho.
1: Roda aí para nós a música Gaúcho Largado com Pascoal e o Grupo Rio Grande. Ele é o ex-integrante dos Cobras do Teclado. O Chico aqui da Ipiranga, valeu, forte abraço aí.
0: Valeu, meu amigo Chico da Ipiranga, ligadito aqui conosco, pedindo. E aqui, tchê, não tem Gregório pra depois dizer Gregre. Gaúcho Largado Pascoal e Grupo Rio Grande. Tem

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1: Aqui na tua rádio Cristal, o nosso final de tarde, também muito bem informado. O resumo da segurança, as últimas informações na participação por aqui hoje. João Gabriel com as informações do resumo da segurança. Muito boa tarde, João.
2: Muito bem, Fábio, ouvintes ligados no programa Te Aproxega, nós chegamos com as últimas informações desse giro de notícias da segurança e trânsito da segunda-feira. Vamos destacar a principal notícia, que o casal morador de Soledade, Volney Grolli e Ivanete Colombo Grolli, foram sepultados após o acidente que os vitimou no domingo em Pouso Novo. Vamos relembrar o caso. Foi um acidente onde a S10 de Soledade colidiu transversalmente, de acordo com informações repassadas pela PRF, em um ônibus da empresa Ouro e Prata. Esse ônibus continha soledadenses que também estavam viajando dentro deles e também não se feriram. Eram 19 passageiros que não se feriram. O motorista de 46 anos também não se feriu. Apenas as duas vítimas fatais, ambos de Soledade. Esse é o principal destaque de hoje. O sepultamento aconteceu às 5 horas no Cemitério Municipal de Soledade. A missa às 4 horas no Rotary Clube de Soledade. A gente trouxe as informações ao vivo durante a programação. A PRF prendeu 17 pessoas e apreendeu mais de uma tonelada de maconha durante a Operação Conatus, na BR-386. A Polícia Rodoviária Federal realizou entre 8 e 26 de junho a Operação Conatus, na BR-386, na área de atuação da Delegacia da PRF em Lajeado. A ação teve como objetivo reforçar o policiamento ostensivo, intensificar a fiscalização e combater a criminalidade em pontos estratégicos da rodovia. Durante o período da operação, foram registradas 14 ocorrências policiais, com 17 pessoas detidas por crimes diversos, entre eles tráfico de drogas, contrabando, descaminho, cumprimento de mandatos de prisão e outros ilícitos. Entre os principais resultados, a PRF apreendeu mais de uma tonelada de maconha, totalizando 1.037,9 quilos da droga. Também foram apreendidos um revólver, 6 munições e 1.944 em dinheiro. Uma idosa de 79 anos morreu em um incêndio que destruiu uma residência em Espumoso. Trata-se de Teresa Lourdes dos Santos Boulet, de 79 anos, a vítima do incêndio. A casa ficava na rua Avelino José da Silva, no bairro Franciose, em Espumoso. A idosa completaria 80 anos no dia 12 de julho. De acordo com as primeiras informações, vizinhos perceberam o início das chamas e tentaram acessar o imóvel, chegando a arrombar o portão da residência. No entanto, o fogo se alastrou rapidamente pela casa de madeira e impediu... Muito bem, Fábio ouviu... impediu qualquer tentativa de resgate. Também é destaque que a passagem inferior que liga o bairro Botucaraí foi liberada na BR-386. Ou seja, você que nos ouve, aquele passagem perto do posto Sim aqui em Soledade já está liberada para passagem sentido Missões Botucaraí e Botucaraí Missões. Foi liberada por volta das 10h30 na manhã dessa segunda-feira e a CCR Via Sul já está fazendo todo o reforço de trânsito e também de sinalização no local. São as informações de hoje, aqui no nosso Giro de Notícias. A qualquer momento posso voltar com mais informações, tá ok, Fábio? João Gabriel Nunes para a tua Rádio Cristal.
1: Muito obrigado, João Gabriel, pelas informações, sempre muito relevantes no nosso final de tarde. No momento que o relógio marca 10 minutos, faltando para as 19 horas. Dá tempo de mais umas, gente? Dá tempo de mais umas. Deixa eu mandar um forte abraço aqui para a nossa amiga Cristiane, que está sintonizada, está pedindo para ouvir Gaúcho Sincero. Já já vai ser essa marca aqui na nossa programação. Antes de Vaneira de Nego Velho, Daniel Rack e Gaúchos lá de fora. Momento em que a Alemanha empata em com o Paraguai 1-1. Jogo em 12 minutos e 29 segundos.

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Tá aí, Vaneira de Nego Velho, Daniel Hack Gaúchos lá de fora. Mano velho, que alegria ter você na companhia. Nosso amigo Luiz já mandando foto aqui, tchê, do chimarrão. Chimarrão aí, bonito, uma barbaridade, bem cevadito. O Luiz é lá no bairro Expedicionário, ligadito, aqui na programação do Te Aproxiga. Nosso vocabulário campeiro, hein? Apresilhado, pessoal vai participando. Um abraço aqui para Cristiane, que tá pedindo. Essa aqui, tchê, que tem uma letra que é das antigas. Cantando Francisco Vargas, né? Gaúcho, sincero, Elvio Oliveira, a pedido na nossa programação.

Puxada no momento que o relógio marca 18 horas e 56 minutos. É momento de deixar o nosso muito obrigado. Que o patrão celestial abençoe a nossa noite. Abençoe-te a semana. Enquanto a cuia roda, o sol que já deitou no horizonte, já deitou nos campos desse nosso querido e amado Rio Grande. E o meu desejo, mano velho, é que não falte a paz no teu rancho, a prosa boa, a proteção divina para recostar a alma e alimentar a nossa esperança. Um abençoado descanso, uma buena noite, um bom descanso pra ti, mano velho, toda essa gauchada que sintoniza. E a todas as prendas e peões de Soledade e região, os desejos sinceros de um excelente descanso e até segunda que vem.

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11: Trabalhadores informais que têm dívidas, mas que estão com os pagamentos em dia ou com, no máximo, 3 meses de atraso, poderão aderir ao Desenrola Adimplentes.
12: A ideia é dar um alívio no orçamento dessas famílias, que poderão refinanciar seus contratos pagando juros menores, de, no máximo, 1,99% ao mês.
11: O novo Desenrola foi lançado nesta segunda-feira e os interessados já podem aderir ao programa.
13: Organizar as contas, pagar menos juros e evitar que novas dívidas comprometam o orçamento das famílias. É o objetivo das novas medidas anunciadas pelo governo do Brasil para ampliar o acesso ao crédito e incentivar quem mantém os pagamentos em dia. O Desenrola Adimplentes, lançado nesta segunda-feira pelo presidente Lula, amplia o alcance do programa que já ajudou mais de 7 milhões e meio de famílias na reorganização financeira. Agora, o foco passa a ser quem trabalha na informalidade e mantém as contas em dia, mas enfrenta juros elevados no crédito pessoal. A proposta permite substituir empréstimos mais caros por financiamentos com juros de até 1,99% ao mês, reduzindo o peso das parcelas no orçamento e prevenindo o endividamento, destaca o ministro da Fazenda, Dário Dorigan.
14: Porque esse trabalhador, ele vai poder se reorganizar do ponto de vista financeiro. Ele vai poder, inclusive, se ele quiser, tomar crédito dentro desse mesmo patamar, a 1,99% ao mês, tomar um volume de crédito a mais, desde que a prestação total não passe de 90% do que ele tinha antes.
13: Poderão aderir trabalhadores informais que tenham operações de crédito pessoal de até R$ 15.000, com pelo menos 4 parcelas pagas e no máximo 90 dias de atraso. A ideia é substituir juros de até 12% por juros no máximo de 1,99% ao mês, explica o ministro Durigan.
14: A situação atual do trabalhador informal, que paga taxa de juros de 6% a 12% ao mês, nós estamos dizendo, nós vamos te dar uma nova linha para você extinguir essa taxa de juros e essas condições que hoje você é submetido.
13: O pacote também amplia o uso do FGTS como garantia no crédito consignado privado. A utilização é opcional e vai permitir ao trabalhador formal contratar empréstimos com juros limitados a 1,99% ao mês, reduzindo o custo do crédito e ampliando o acesso a condições mais vantajosas. Segundo o governo, as medidas fortalecem a política de reorganização financeira das famílias brasileiras. A estimativa do Tesouro é aportar cerca de 4 bilhões de reais para atender o novo programa. Reportagem Pablo Mundim.
12: Os participantes do programa ficam com o CPF bloqueado para apostar em jogos online, as chamadas bets, por um período de 6 meses.
11: As informações sobre o Desenrola estão no portal gov.br ou nos bancos oficiais Caixa Econômica e Banco do Brasil.
12: E dentro do programa Desenrola Adimplentes, o governo do Brasil desenvolveu também uma linha de crédito voltada para beneficiários do FIES.
11: Com a novidade, quem mantém as parcelas em dia agora tem um incentivo para abrir ou expandir o próprio negócio com juros mais baixos.
0: O programa FIES Empreendedor é destinado a profissionais graduados que desejam abrir ou expandir seu próprio negócio, contando com linhas de crédito mais acessíveis. Podem aderir aqueles que pagaram em dia as últimas 36 parcelas do programa, sem histórico de renegociação no período. No caso de pessoa física, com limite de financiamento de até R$ 80 mil e prazo máximo de pagamento de 60 meses, incluindo até 6 meses de carência. Para pessoa jurídica, com limite de financiamento de até R$ 180 mil e prazo máximo de pagamento de 96 meses, incluindo até 6 meses de carência. Em uma simulação de empréstimo de R$ 80 mil em 5 anos, por exemplo, o custo total cai de R$ 143 mil para R$ 106 mil, caso o beneficiário seja um estudante do FIES com as contas em dia. Nesse caso, a economia final supera os R$ 37 mil. Segundo o ministro da Fazenda, Dario Durigan, o programa é um estímulo à adimplência.
14: Se ele seguir pagando em dia, ele vai ter uma linha de crédito que vai ser a menor linha de crédito, com a menor taxa de juros que nós temos para o empreendedorismo no país.
0: Ainda de acordo com o ministro Dario Durigan, com taxas de juros de 0,87% ao mês, o programa tem uma das melhores linhas de crédito que cabem no bolso de quem está começando a empreender.
14: O adimplente que seguir pagando em dia vai ter pelo menos 37 mil de benefício e é para esse estudante que está querendo deslanchar no seu primeiro negócio que nós estamos abrindo essa linha, dando um estímulo ao bom pagador do FIES.
0: Para o ministro da Educação, Leonardo Barchini, a linha de crédito dará igualdade de condições aos egressos do ensino superior.
10: Com essa linha de crédito, nós vamos conseguir dar oportunidade a esse jovem para que ele possa, de fato, empreender. Vão dar um retorno para a sociedade igual os jovens do ProUni, do FIES, do Reúne, da expansão, da lei de cotas.
0: O governo do Brasil estima que em um universo de 500 mil beneficiários adimplentes, exista um público potencial imediato entre 50 mil e 125 mil pessoas. Uma parcela expressiva desse grupo já possui CNPJ ativo, o que demonstra uma demanda real por capital de giro para alavancar seus negócios. Reportagem Graziele Bezerra.
12: E o presidente Lula enviou hoje ao Congresso Nacional projeto de lei complementar que aumenta de forma progressiva o teto de faturamento do MEI, o microempreendedor individual.
11: A meta é chegar a R$ 140 mil até 2028 e permitir a contratação de 2 empregados.
12: Atualmente o teto é de R$ 81 mil por ano. A medida pode beneficiar 13 milhões de microempreendedores individuais registrados.
11: Com o aumento, o governo quer fortalecer os pequenos negócios e incentivar a geração de empregos. Quem comentou foi o presidente Lula.
15: Muito dinheiro na mão de poucos significa pobreza. E quando a gente manda um projeto de lei desse dizendo que pouco dinheiro na mão de muitos é uma distribuição de oportunidade de riqueza. Portanto, eu acho que o Congresso Nacional vai fazer um esforço muito grande, se Deus quiser, e volta isso o mais rápido possível, para que a gente possa favorecer aquelas pessoas que mais precisam de crédito.
12: O ministro do Empreendedorismo, da Microempresa e da Empresa de Pequeno Porte, Paulo Pereira, destacou as medidas para estimular o MEI.
16: Vou dizer que é um momento histórico, né, para os microempreendedores individuais do Brasil, quase 10 anos sem aumento, de modo que é uma medida que tem um impacto muito grande, presidente, e que se insere num conjunto de medidas que o senhor tem feito para os empreendedores. Então, em primeiro lugar, as linhas de crédito, que o senhor agora está trabalhando, presidente, para que a gente lance um grande parcelamento para os MEIs, para que eles possam regularizar a sua situação, quer dizer, esses 3 milhões que são MEIs e que hoje tem alguma situação de inadimplência, vão poder regularizar a sua situação. E uma série de outras medidas, como a expansão do Contrato a Mais Brasil, a linha de crédito que foi apresentada hoje no Desenrola Empreendedores. Então, só para dizer, um dia histórico, mas inserido num conjunto de esforços do senhor pelos empreendedores brasileiros.
11: Para ajudar a conter a alta do preço do petróleo, o governo abriu crédito extraordinário de 550 milhões de reais para apoiar a importação do diesel.
12: A Agência Nacional do Petróleo, Gás Natural e Biocombustíveis será responsável pelo repasse aos produtores.
17: O governo do Brasil abriu um crédito extraordinário de 550 milhões de reais para apoiar a importação de óleo diesel de uso rodoviário. A medida, publicada nesta segunda-feira, 29, destina os recursos ao Ministério de Minas e Energia para viabilizar uma política de subvenção operada pela Agência Nacional de Petróleo, Gás Natural e Biocombustíveis, ANP. A iniciativa tem caráter emergencial e temporário e busca reduzir os efeitos da alta dos preços internacionais do petróleo sobre a economia brasileira. A medida foi criada após o aumento da instabilidade no mercado global, provocado pelo agravamento

0: O crédito extraordinário para garantir a execução da política. A medida atende os critérios de urgência e imprevisibilidade previstos na Constituição. Claudimário Carvalho, para a Voz do Brasil.
1: Em julho, a bandeira tarifária de energia seguirá amarela, indicando a cobrança de taxa adicional sobre as contas de luz no mês.
2: O anúncio foi feito pela Agência Nacional de Energia Elétrica, ANEEL.
1: Com isso, os consumidores vão pagar um adicional de R$ 1,88 para cada 100 kWh consumidos.
2: A bandeira tarifária está amarela desde abril, em razão das condições menos favoráveis para a geração de energia no país.
1: Em períodos secos, quando a produção das usinas hidrelétricas fica prejudicada e é necessário acionar as termoelétricas, a bandeira pode ficar amarela ou vermelha, patamar 1 ou 2.
2: Isso porque a geração por usinas térmicas é mais cara. Daí a necessidade da taxa adicional sobre o consumo de energia.
1: O pagamento do segundo lote do imposto de renda será feito amanhã, terça-feira.
2: É a maior restituição da história em relação ao número de contribuintes contemplados. Serão beneficiadas mais de 9 milhões e 500 mil pessoas.
3: São 16 bilhões de reais em créditos para 9.585.797 contribuintes. O valor é o mesmo do lote pago anteriormente, o primeiro lote de restituição do Imposto de Renda 2026, em 29 de maio deste ano. Segundo a Receita, os valores devidos da maior parte dos declarantes serão quitados já nos dois primeiros lotes de 2026. Esses pagamentos deverão alcançar cerca de 80% do total estimado de restituições do ano. Se somarmos os dois primeiros lotes do ano, serão contemplados 18 milhões e 300 mil contribuintes, com um valor total de 32 bilhões de reais em restituições. A antecipação dos créditos se deu após processamento de milhões de declarações em pouco tempo, beneficiando tanto os contribuintes com prioridade legal quanto aqueles que aderiram às soluções digitais, como a declaração pré-preenchida e o recebimento da restituição via Pix. O crédito bancário será realizado ao longo desta terça-feira. Cerca de 4 bilhões e meio de reais serão destinados a contribuintes com prioridade legal, como idosos acima de 80 anos, idosos entre 60 e 79 anos, pessoas com deficiência física, mental ou moléstia grave e contribuintes cuja maior fonte de renda seja o magistério. Para saber se a restituição está disponível, basta acessar gov.br/Receita Federal, clicar em Meu Imposto de Renda e depois em Consultar Minha Restituição. O pagamento é feito somente na conta do titular da declaração.
4: Daniele Popov para a Voz do Brasil.
1: Equipes de resgate brasileiras já estão na Venezuela apoiando o país.
2: A Venezuela foi atingida por terremotos na última quarta-feira, deixando mais de 1.700 mortos.
5: Equipes brasileiras chegaram neste sábado e já atuam principalmente no município de Vargas, no estado de La Guaira, uma das regiões mais afetadas pelos terremotos. Até agora, foram enviados 4 voos da Força Aérea Brasileira, que levaram mais de 1 tonelada de medicamentos e insumos para atendimento de emergência. Um hospital de campanha, que já está montado, purificadores de água e equipes de bombeiros, com equipamentos e materiais específicos para ações de apoio a desastres, além de cães farejadores. O porta-voz do Corpo de Bombeiros de Minas Gerais, primeiro-tenente Henrique Barcelos, explica como o trabalho dessas equipes está sendo feito.
6: As ações serão concentradas em áreas com edificações colapsadas, onde as equipes vão realizar buscas técnicas, resgate e localização de vítimas, atendimento pré-hospitalar e integração com as autoridades locais por meio dos organismos internacionais.
5: Os terremotos de magnitude 7,2 e 7,5, seguidos de cerca de 20 réplicas, provocaram desabamentos na capital, Caracas, e outras cidades venezuelanas. As equipes brasileiras também vão trabalhar no reforço a telecomunicações com representantes da Anatel e no transporte e apoio aos desalojados. Reportagem Raquel Mariano.
1: Mais modernidade nas unidades de terapia intensiva, salvando a vida de mais pacientes.
2: O Ministério da Saúde inaugurou a primeira UTI inteligente do SUS no Rio de Janeiro.
1: Entre as novidades, monitoramento mais sofisticado dos pacientes e uso da inteligência artificial para reunir dados e acelerar a tomada de decisões.
2: A iniciativa faz parte do Agora.

0: agora tem especialistas.
1: Um passo importante rumo à medicina do futuro. A primeira UTI inteligente do SUS foi inaugurada no Hospital Universitário Clemente Fraga Filho, da Universidade Federal do Rio de Janeiro. A novidade utiliza tecnologias de monitoramento contínuo e inteligência artificial para acompanhar em tempo real a evolução dos pacientes. O sistema reúne automaticamente informações dos monitores, identifica sinais precoces de agravamento e auxilia as equipes médicas na tomada de decisões. Segundo o ministro da Saúde, Alexandre Padilha, a expectativa é aumentar as chances de recuperação dos pacientes.
2: Se observa mais precocemente sinais de piora ou os sinais de melhora, então com isso você faz a ação, a medicação, a mudança de conduta mais rápido, com isso você salva esse paciente, ele sai mais rápido da UTI, ele saindo mais rápido da UTI, gira mais o leito da UTI, você pode trazer outros pacientes da UTI, com isso vai reduzindo o tempo de quem está esperando para uma UTI e salva vidas dentro da UTI.
1: A iniciativa faz parte da criação da Rede Nacional de UTIs Inteligentes, que recebeu mais de 180 milhões de reais em investimentos. Nesta primeira etapa, serão 10 leitos inteligentes em 7 hospitais de referência, espalhados pelo país. Depois, o projeto será ampliado para 280 leitos em 14 UTIs. A entrega faz parte do programa Agora Tem Especialistas do Ministério da Saúde, que busca ampliar e qualificar a assistência no SUS. Em pouco mais de um ano, o programa bateu recorde de cirurgias eletivas, quase 15 milhões de procedimentos. O governo federal também tem levado atendimento móvel por meio de carretas, que oferecem exames e atendimento em diversas especialidades, como ressaltou o ministro da Saúde, Alexandre Padilha.
3: Mais de 2.800 municípios brasileiros já tiveram atendimento dessas carretas. Nós vamos chegar a 150 dessas carretas até o final do ano e 81% dos atendimentos são das mulheres, porque a saúde da mulher é prioridade absoluta e as carretas têm ajudado muito na saúde da mulher.
1: A estratégia também foi responsável pela inclusão de mais de 1,5 milhão de especialistas no atendimento à rede pública do país. Reportagem Luana Karen.
4: E o Ministério da Saúde incluiu mais uma estratégia para ampliar o acesso a cuidados especializados no Sistema Único de Saúde.
0: A partir de agora, a infectologia foi incluída no programa Agora Tem Especialistas e faz parte da oferta de cuidados integrados.
4: A iniciativa tem como objetivo fortalecer a atenção a pessoas vivendo com HIV e ou com AIDS, que demandam avaliação diagnóstica e acompanhamento integrado.
0: Já fazem parte do programa 6 especialidades. São elas: cardiologia, ginecologia, oftalmologia, oncologia, ortopedia e otorrinolaringologia.
4: Os cuidados integram um conjunto de procedimentos que vão desde consultas, exames e tecnologias de cuidado à condução de agravos específicos de rápida resolução.
0: Amanhã, dia 30 de junho, é o último dia da campanha de vacinação contra o HPV.
4: Mesmo após essa data, a vacina vai continuar

0: interromper um pouco esse ciclo.
1: A vacina deve ser tomada antes do início da vida sexual. Ela faz parte da rotina do calendário nacional para crianças e adolescentes de 9 a 14 anos, que têm direito ao imunizante de graça. Outros grupos também têm esse direito. Pessoas vivendo com HIV, pacientes oncológicos, pessoas transplantadas, usuários de profilaxia para o HIV e vítimas de violência sexual. Éder Gatti, diretor do Departamento do Programa Nacional de Imunizações do Ministério da Saúde, fala sobre a importância dessa imunização.
2: Quando a gente fala de vacinação, a gente está falando de evitar câncer. Casos que teriam um custo enorme no tratamento e câncer, ele é de alta complexidade. Então a pessoa, quando ela se vacina, ela está contribuindo com a sua proteção e seu bem-estar, mas também ela está dando uma grande contribuição a toda a sociedade brasileira, fazendo ali uma proteção ao Sistema Único de Saúde, garantindo que ele fique mais acessível para outras patologias e outras pessoas.
1: Até amanhã, 30 de junho, quem tem entre 15 e 19 anos também pode se vacinar de graça contra o HPV. Após esse prazo da campanha, o imunizante deve ser adquirido em clínicas particulares. Mas a vacinação gratuita continuará disponível para os grupos prioritários. Reportagem Nazi Brum.
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4: Oportunidades. Estudantes indígenas e quilombolas agora têm reserva de vagas para estágios nos órgãos públicos federais.
5: 3% serão destinados aos indígenas e 2% aos quilombolas. As regras já garantem reserva para estudantes negros e para pessoas com deficiência.
6: Para acessar as vagas disponíveis nas cotas, é preciso se autodeclarar como pertencente a algum desses grupos. Isso é feito durante o preenchimento da inscrição. A diretora de Planejamento da Força de Trabalho do Ministério da Gestão, Maria Aparecida Chagas, fala do impacto da iniciativa.
7: É uma forma, né, da administração pública contribuir para a trajetória formativa dessas pessoas, para auxiliar essas pessoas no mundo do trabalho, para auxiliar essas pessoas a entenderem quais são os códigos, a forma de atuação que é o trabalho.
6: Marcelo Barbosa, da representação estudantil da Coordenação Nacional de Articulação das Comunidades Negras Rurais Quilombolas, argumenta que ter melhores chances de acessar o estágio é fundamental para esses estudantes.
8: Nós vemos uma realidade em que os estudantes precisam sair dos seus territórios para irem para a cidade para fazerem a universidade. E esse auxílio financeiro das bolsas vai ajudar na permanência desses estudantes.
6: Braulina, do povo Baniuá, faz doutorado na Universidade de Brasília e comemorou a reserva de vagas em estágios como uma oportunidade de melhoria profissional para parentes de todas as etnias indígenas.
9: Para que a gente tenha mais parentes qualificados na sua área e que tenham parentes com experiência no estágio e em outros lugares. É o primeiro passo de muito sonho que vem e estamos muito felizes.
6: Cerca de 16 mil estudantes fazem estágios na administração pública federal. As oportunidades são para nível médio, ensino técnico, graduação e pós-graduação. Cada órgão divulga os estágios que oferece e tem até o início de setembro deste ano para se adaptar às novas regras de reserva de vagas. Reportagem Carlos Oliveira.
4: Jovens que completam 18 anos em 2026 têm até amanhã, dia 30, para fazer o alistamento militar obrigatório.
5: Quem perder o prazo poderá pagar multa e enfrentar restrições, como impedimento para tirar passaporte, assumir cargo público e participar de concursos.
4: A expectativa é que mais de 1 milhão de jovens participem do processo em todo o país.
5: O procedimento pode ser feito pela internet, no site alistamento.eb.mil.br ou em uma junta do Serviço Militar.
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5: Fique agora com as notícias do Poder Judiciário e do Congresso Nacional. Boa noite.
4: Uma boa noite e até amanhã.
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1: Supremo Tribunal Federal lança edital para receber proposta sobre a modernização do sistema de justiça. STJ decide que é ilegal a busca na casa do suspeito de um crime baseada apenas no relato de outros réus. Ministério Público Eleitoral aciona governador do Amapá por promoção pessoal na fachada da Secretaria de Educação. Boa noite, eu sou o Arthur Filho. O Supremo Tribunal Federal lançou o edital para receber propostas sobre a modernização do sistema de justiça. Os interessados podem enviar manifestações institucionais sem caráter pessoal, que deverão ser apresentadas por meio de formulário eletrônico até 15 de agosto. Fernanda Porto.
2: As contribuições serão analisadas pelo Grupo de Estudos para a Modernização do Sistema de Justiça, instituído pelo presidente do Supremo Tribunal Federal, o ministro Edson Fachin. As sugestões deverão tratar de temas como simplificação processual, redução da litigiosidade, transformação digital, governança da inteligência artificial, modernização das carreiras e da gestão judiciária, fortalecimento da integridade institucional, transparência pública, proteção dos direitos fundamentais e promoção de maior estabilidade jurídica para o desenvolvimento econômico e social do país. O edital completo pode ser acessado no portal stf.jus.br.
1: Polícia não pode entrar em casa de pessoa suspeita de um crime apenas porque outros suspeitos a acusaram. Para o STJ, esse tipo de informação por si só não é suficiente para justificar a entrada no imóvel. Fátima Uchoa.
3: Um homem foi acusado de tráfico de drogas e condenado juntamente com outras duas pessoas. Pela denúncia durante a abordagem policial, os outros dois réus o apontaram como fornecedor das drogas. Também informaram o endereço dele aos agentes, que foram ao local para realizar o flagrante. O Tribunal de Justiça de Goiás considerou a busca domiciliar legítima, mas a quinta turma do STJ reconheceu a ilegalidade dessa busca e das provas obtidas, e com isso absolveu o réu. Segundo o relator ministro Ribeiro Dantas, o ingresso dos policiais no imóvel deveria ter sido precedido de justa causa que amparasse o flagrante, de mandado judicial ou de consentimento comprovado do morador.
1: Ouvir a população para melhorar os serviços prestados. Esse é o papel da consulta pública realizada pela Justiça do Trabalho. Foram mais de 2.400 participações registradas. Mila Amaral.
4: A pesquisa aconteceu de 25 de maio a 5 de junho em todo o país e ouviu as opiniões e sugestões da população de fóruns e de tribunais trabalhistas. Entre as principais demandas, reduzir processos pendentes e julgar processos com mais de 2 anos foram sugeridos na pesquisa. Além disso, 15% dos participantes concordam que a Justiça do Trabalho deve incentivar a conciliação como forma de resolver conflitos trabalhistas. Os dados coletados também vão servir como base para definir as metas nacionais do Judiciário Trabalhista para 2027.
1: Ministério Público Eleitoral aciona governador do Amapá por promoção pessoal na fachada da Secretaria de Educação. O órgão pede a retirada imediata dos banners com agradecimentos ao gestor sob pena de aplicação de multa diária de R$50 mil. Vanessa Pereira.
5: Na ação apresentada para a Justiça Eleitoral, o MP aponta a prática de propaganda eleitoral antecipada para o governador Clécio Luiz. De acordo com a apuração, foram espalhados 7 banners com mensagens de agradecimento ao político dentro do prédio da Secretaria de Estado de Educação, em Macapá. A instalação da publicidade no prédio público viola o princípio da impessoalidade, já que não possui caráter educativo nem de orientação social. Além da retirada imediata das peças sob pena de multa diária de R$50 mil, o MP Eleitoral pede também que a Justiça reconheça a ilegalidade das condutas.
1: 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A você, uma ótima noite.
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7: Eu sou Paula Groba.
8: E eu sou Ricardo Nakaoka.
7: E estes são os destaques de hoje do Jornal do Senado, que começa agora.
8: Após aprovação do Congresso, Receita Federal divulga a primeira lista de devedores contumazes.
7: Senadora quer esclarecimentos sobre impactos da crise do BRB e do Banco Master.
8: Senado analisa estatuto para garantir direitos da população em situação de rua.
7: Boa noite.
8: Boa noite.
7: Nem todo contribuinte com dívidas é considerado devedor contumaz. Essa classificação vale para empresas que acumulam débitos tributários de forma recorrente e como estratégia de negócio.
8: A Receita Federal divulgou a primeira lista com esses contribuintes, prevista no Código de Defesa do Contribuinte, aprovado pelo Senado no início do ano. O primeiro setor a ter os nomes publicados foi o de fumo e tabaco. Mais detalhes com o repórter Douglas Castilho.
9: A lei define como devedor contumaz aquele que acumula dívidas tributárias de forma reiterada, sem justificativa e em valores relevantes. O objetivo é combater a inadimplência estruturada, que é quando as empresas utilizam as chamadas técnicas de planejamento tributário agressivo para burlar o fisco sem violar os regulamentos mais severos, reduzir a concorrência desleal, já que as empresas devedoras conseguem praticar preços mais baixos no mercado, e aumentar a transparência fiscal. Quando da aprovação do projeto que deu origem à lei, o relator senador Efraim Filho, do PL da Paraíba, fez questão de ressaltar que não é qualquer prática que se encaixa no conceito de dívida contumaz, definido de forma bastante objetiva.
10: Separar a contumácia da inadimplência, ou seja, o devedor contumaz é quem faz da sonegação seu modelo de negócio. Jamais uma empresa que está no mercado formal, que gera empregos, que paga também seus impostos, por ter um momento de crise, um período de inadimplência periódico, temporário, ela não se enquadrará de nenhuma forma nesse conceito de contumaz.
9: O senador Isalci Lucas, do PL do Distrito Federal, relembrou que a publicação da lista é apenas uma das medidas dentro do que se chama Código de Defesa do Contribuinte.
11: Além da questão do devedor contumaz, ele de fato inclui, no sentido de respeitar a expectativa dos contribuintes, reduzir realmente a litigiosidade, usando inclusive formas alternativas de resolução de conflitos, facilitar o cumprimento das obrigações, reprimir a evasão, fraude, etc., presumir de boa fé do contribuinte.
9: Antes de incluir qualquer empresa na lista, a Receita deve fazer notificação prévia e conceder 30 dias para regularização ou defesa. Segundo a entidade, novas listas deverão ser apresentadas em julho.
7: O senador astronauta Marcos Pontes, do PL de São Paulo, defendeu investimentos em ciência, tecnologia e infraestrutura para fortalecer a capacidade do Brasil de desenvolver vacinas e responder a futuras emergências sanitárias. Segundo ele, o país precisa adotar uma cultura de prevenção, com um orçamento contínuo para pesquisa, formação de profissionais e manutenção de estruturas estratégicas para reduzir a dependência de outros países em situações de crise. O financiamento da produção de vacinas nacionais foi tema de uma audiência pública na Comissão de Ciência e Tecnologia.
8: O parlamentar também defendeu o acesso da população a informações científicas de qualidade sobre vacinação. Na opinião dele, ninguém deve ser obrigado a se vacinar, mas o conhecimento é fundamental para que as pessoas tomem decisões conscientes e contribuam para a proteção coletiva em momentos de emergência sanitária.
12: Vejo muitas ideias erradas com relação à vacina. Se me perguntar assim, você é a favor a obrigar as pessoas a tomar vacina? Não, não sou a favor de obrigar ninguém. Ninguém a nada. Existem efeitos colaterais? Existem. Então tem que ser muito claro com relação a isso. Mostrar quais são os efeitos colaterais e a pessoa decide se toma ou não aquela vacina. E eu acredito que uma informação bem feita de ciência para as pessoas vão decidir pelo correto, que é tomar a vacina.
7: E a lei que ampliou as ações de combate ao mosquito transmissor da dengue, zika e chikungunya completa 10 anos.
8: Sancionada em junho de 2016, a norma autorizou medidas como mutirões de limpeza, campanhas educativas e visitas a imóveis. A proposta foi debatida e aprovada pelo Senado durante uma das maiores crises sanitárias da década. A reportagem é de Yasmin Rodrigues.
13: Em vigor desde 27 de junho de 2016, a lei que ampliou as ações de combate ao mosquito transmissor da dengue, zika e chikungunya completa 10 anos. Com participação dos senadores, o texto foi debatido em meio à emergência sanitária provocada pelo avanço dessas doenças. Na votação da proposta, o senador Humberto Costa, do PT de Pernambuco, que atuou como relator da medida, destacou a importância de fortalecer a vigilância.
14: Sem dúvida, esse é o problema de saúde pública mais crítico, não somente do Brasil, mas hoje em termos mundiais. Então, acho que deve ser um esforço de toda a sociedade nesse momento. Eu que já tive a oportunidade de ser ministro da Saúde, que tenho um projeto de lei com esse mesmo conteúdo, eu creio que é uma decisão correta. Como acho também que o Congresso estará inteiramente aberto e suscetível a garantir os recursos orçamentários necessários para que o combate ao Aedes aegypti se faça da melhor maneira possível.
13: A legislação autorizou a União, estados e municípios a adotarem medidas excepcionais e também trouxe mudanças importantes no amparo social às famílias afetadas pelo surto de Zika. 10 anos depois, a legislação segue como base para ações emergenciais de vigilância em saúde e é considerada um marco na resposta institucional à crise sanitária de 2016.
7: O secretário de Economia do Distrito Federal deve ser convidado a explicar na Comissão de Assuntos Econômicos os impactos da crise envolvendo o BRB e o Banco Master.
8: O pedido é da senadora Damares Alves, que quer esclarecimentos sobre as garantias oferecidas pelo GDF e os possíveis reflexos nas contas públicas. Repórter Marcela Cunha.
15: O secretário de Economia do Distrito Federal, Valdivino José de Oliveira, deve comparecer à Comissão de Assuntos Econômicos para falar sobre os impactos da crise envolvendo o BRB e o Banco Master nas contas públicas do Distrito Federal. O pedido foi feito pela senadora Damares Alves, do Republicanos do Distrito Federal, que afirmou que parte das dúvidas levantadas pelos senadores depende de explicações do governo distrital.
16: Há garantias que o GDF está dando para esse grande acordo aí, essa grande reconstrução, reestruturação do banco, que nós temos que ouvir o secretário de Economia do DF.
15: O requerimento cita dúvidas sobre garantias oferecidas pelo governo local, uso de ativos públicos, compromissos assumidos pelo GDF e possíveis reflexos fiscais, orçamentários e patrimoniais do acordo homologado pelo Supremo Tribunal Federal. Damares quer saber se a operação pode afetar a capacidade de investimento do Distrito Federal, a execução de políticas públicas, concursos, nomeações e as contas das próximas administrações.
7: O Ministério da Saúde criou uma política nacional para adaptar o atendimento do SUS à realidade da população em situação de rua.
8: O tema também é acompanhado pelo Senado, que analisa um projeto para criar o Estatuto da População em Situação de Rua. Repórter Henrique Nascimento.
17: O SUS terá novas diretrizes para atender pessoas em situação de rua. O Ministério da Saúde instituiu uma política nacional para ampliar o acesso dessa população à atenção básica. Para quem vive essa realidade, o acesso ao cuidado pode fazer diferença no momento em que vínculos familiares, emprego e moradia já foram perdidos. Rogério Barba passou anos em situação de rua e hoje ajuda no acolhimento de outras pessoas em Brasília.
18: E aí eu me envolvi com o álcool. Eu conheci o crack em 1989 e o crack fez, apesar de eu não ter parente, eu tinha muitos amigos bons. Só que o crack fez e o álcool fez eu perder os vínculos.
17: O tema também é discutido no Senado. Um projeto quer criar o Estatuto da População em Situação de Rua e prevê direitos básicos como acesso à alimentação gratuita, água potável, itens de higiene e banheiros públicos. Autor da proposta, o senador Randolfe Rodrigues, do PT do Amapá, defende que o poder público atue tanto no acolhimento quanto no combate à violência contra quem vive nas ruas.
19: O poder público tem que tomar as medidas necessárias para dar guarida e para acolher as pessoas de rua e, ao mesmo tempo, criminalizar aqueles que detestam pobres, aqueles que ofendem e atacam os pobres.
17: O projeto que cria o Estatuto da População em Situação de Rua está em análise na Comissão de Constituição e Justiça.
8: Com edição de Paula Groba e trabalhos técnicos de João Lira, o Jornal do Senado fica por aqui. Acompanhe agora as notícias da Câmara dos Deputados. Boa noite.
7: Boa noite e até amanhã.
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20: Comissão aprova novas regras para blindagem de teto solar de veículos.
21: Deputados determinam a apresentação de antecedente criminal de noivos.
20: Proposta autoriza auxílio para contenção de agressor de mulher em voo.
21: Projeto em análise define ações integradas para evitar quedas de idosos.
20: Boa noite. Avança na Câmara projeto que cria uma política integrada para prevenir quedas de pessoas idosas. Quem tem as informações é a repórter Sofia Peçanha.
22: As quedas estão entre as 10 condições de saúde que mais levam à incapacidade funcional, segundo o estudo longitudinal da saúde dos idosos brasileiros. Visando a saúde e o bem-estar da pessoa idosa, a Comissão de Saúde aprovou o projeto que cria a Política Nacional de Prevenção de Quedas entre Pessoas Idosas. O principal objetivo é reduzir o número de quedas, suas consequências físicas, psicológicas e emocionais, além de promover o envelhecimento ativo e saudável da população idosa. Um dos autores da proposta, o deputado Luiz Couto, do PT da Paraíba, salientou que, atualmente, o Brasil não possui uma política nacional voltada para a prevenção de quedas. E, com isso, a nova política visa atender essa demanda, proporcionando diretrizes e cooperação intersetorial nas áreas de saúde, assistência social, urbanismo e transporte, por exemplo. O projeto propõe ações amplas, como programas de exercícios físicos específicos que fortalecem o equilíbrio e a mobilidade, melhorias na infraestrutura urbana e nos ambientes residenciais, campanhas educativas sobre a importância da prevenção de quedas e a capacitação de profissionais de saúde e cuidadores. O deputado Alan Garcês, do PP do Maranhão, relator na comissão, ressaltou que a proposta não apenas reforça uma questão de saúde pública no Brasil e no mundo, mas também reduz os impactos financeiros para o sistema de saúde.
23: Pois se trata de inovação legislativa necessária e essencial para as pessoas idosas. Além do mais, medidas preventivas de saúde sempre economizam recursos financeiros ao Estado, pois ao evitar a queda haverá certamente redução dos gastos de recursos públicos com cirurgias e procedimentos médicos invasivos.
22: Agora, o projeto que cria a Política Nacional de Prevenção de Quedas entre Pessoas Idosas será analisado pelas Comissões de Finanças e Tributação e Constituição e Justiça. Da Rádio Câmara de Brasília, Sofia Peçanha.
0: Previdência.
21: Câmara analisa a proposta de aposentadoria para policial com invalidez permanente. O repórter José Carlos Oliveira nos conta mais detalhes.
24: A Câmara dos Deputados analisa o projeto de lei que define casos específicos de invalidez permanente que deverão garantir a aposentadoria ou pagamento de seguro a profissionais de segurança pública que sofrerem acidentes em serviço. Entre as hipóteses que impedem o exercício da atividade estão cegueira, paraplegia, tetraplegia e amputação de braço ou perna. A aposentadoria ou seguro seriam válidos para policiais federais, civis, militares e penais, bombeiros militares e guardas municipais. A proposta partiu do deputado Bibo Nunes, do PL do Rio Grande do Sul, e foi aprovada na Comissão de Relações Exteriores, onde o relator, deputado Sargento Faur, do Paraná, incluiu os policiais legislativos entre os beneficiados. A intenção, segundo Faur, é proteger todos os operadores da segurança pública.
25: Importante para dar uma segurança jurídico-financeira para policiais, operadores de segurança pública, né, que arriscam diariamente suas vidas em acompanhamentos táticos, em confrontos, e eles precisam de uma segurança tanto para o policial que sofrer sequelas graves, como principalmente para familiares, né, que porventura perdem os seus entes aí em confronto.
24: A proposta de casos específicos para a aposentadoria de policial com invalidez permanente ainda será analisada nas comissões de segurança pública, de previdência, de finanças e tributação e de Constituição e Justiça. Da Rádio Câmara de Brasília, José Carlos Oliveira.
0: Segurança Pública.
20: Câmara aprova que a ANAC requisite auxílio para deter agressor de mulher durante voo. A repórter Mônica Tati explica a proposta.
1: A ANAC, a Agência Nacional de Aviação Civil, poderá ser autorizada a requisitar força policial para deter agressor de mulher em aviões. O projeto foi aprovado em todas as comissões da Câmara e está sendo apreciado agora pelo Senado Federal. A legislação já prevê que a ANAC adote medidas necessárias para a segurança de pessoas e bens no transporte aéreo. No entanto, a proposta amplia as competências legais da agência no caso específico de agressão contra as mulheres. A relatora na Comissão de Viação e Transportes, a deputada Rosana Valle, do PL de São Paulo, explica que a proposta é importante para garantir mais clareza à lei e permitir que situações de assédio não se tornem mais graves.
2: Dentro de um avião não há para onde a vítima ir. É um ambiente fechado, um ambiente com alta vulnerabilidade. Portanto, o projeto garante uma resposta rápida, um respaldo legal para conter qualquer situação de violência, especialmente contra as mulheres. E por que destacar a proteção da mulher? Porque casos de assédio e agressão em transporte público, por exemplo, ainda acontecem de maneira costumeira e uma posição de vulnerabilidade para a mulher.
1: Rosana Valle acrescenta que o projeto não cria novas punições, mas garante a intervenção rápida, a proteção da vítima e a segurança dos passageiros e da tripulação. O projeto que autoriza a ANAC a requisitar força policial para deter agressor de mulher em aviões aguarda a votação no Senado. Se for aprovado, segue para a sanção presidencial. Da Rádio Câmara de Brasília, Mônica Tati.
0: Meio Ambiente.
21: Comissões da Câmara analisam projeto que obriga unidades de conservação a garantirem o acesso a idosos, pessoas com deficiência ou com mobilidade reduzida. Quem traz os detalhes é a repórter Júlia Lopes.
3: Com o objetivo de facilitar o acesso a todos em unidades de conservação da natureza, como parques e florestas nacionais, a Comissão de Meio Ambiente e Desenvolvimento Sustentável da Câmara dos Deputados aprovou o projeto que obriga esses espaços a adotarem medidas de acessibilidade para pessoas com deficiência, com mobilidade reduzida ou idosos. Entre as medidas previstas estão a instalação de rampas, corrimão, trilhas adaptadas, sinalização adequada, transporte interno e também a formação de pessoal capacitado. O texto também determina a criação do plano de acessibilidade, que deverá ser elaborado pelo órgão gestor da unidade de conservação com a especificação das estruturas e adaptações a serem implementadas. Os prazos de instalação e a identificação de eventuais incompatibilidades entre o plano de manejo e a implementação das medidas de acessibilidade e inclusão. O relator da proposta, deputado Chico Alencar, do PSOL do Rio de Janeiro, defendeu que o projeto se adequa à realidade das unidades de conservação e explicou como se dará a sua implementação.
4: Estabelecendo, inclusive, um prazo de 180 dias para essa adequação dessas unidades à presença, participação dessas pessoas que tenham essas limitações. É interessante que a gente estabeleceu também etapas para essa implementação, a fim de que a lei desça do papel para a vida real, seja de fato efetivada.
3: Atualmente, segundo o Instituto Chico Mendes de Conservação da Biodiversidade, órgão responsável por fiscalizar e gerir as unidades de conservação federais, o Parque Nacional da Chapada dos Veadeiros, o Parque Nacional da Tijuca, o Parque Nacional Marinho de Fernando de Noronha e o Parque Nacional do Iguaçu são alguns dos locais que já contam com adaptações para receber visitantes com mobilidade reduzida. A exclusão ou limitação de acesso a esses ambientes compromete não apenas a Lei Brasileira de Inclusão da Pessoa com Deficiência, como também contraria a função socioambiental dos espaços naturais. O novo texto introduziu a terminologia usada pela legislação ambiental e de acessibilidade e segue agora para análise na Comissão de Finanças e Tributação. Da Rádio Câmara de Brasília, Júlia Lopes.
0: Comissões.
20: Câmara analisa projetos para restringir fogos de artifício e exigir informação de ruído nas embalagens. A repórter Daniele Lessa nos conta como estão as propostas.
5: Alguns estados e municípios já regulamentaram o uso de fogos de artifício. No estado de São Paulo, uma lei de 2021 proibiu a queima, a soltura e o comércio de fogos de estampido. Já na cidade do Rio de Janeiro, a Câmara Municipal também aprovou norma que restringe fogos com poluição sonora acima de um limite de decibéis. No Congresso, existem vários projetos de lei em tramitação para criar uma regra federal. Na Câmara, um dos textos mais avançados é uma proposta que reúne uma série de projetos e está pronta para entrar na pauta da Comissão de Constituição e Justiça. A ideia central é impedir fogos de grande estampido, como resume o relator, deputado Valdemar Oliveira, do Avante de Pernambuco.
6: Ele não quer proibir os fogos de artifício, apenas aqueles de grande estampido que causem mal, né, que façam uma grande poluição sonora, principalmente aos autistas, aos idosos, aos enfermos, às crianças, às gestantes.
5: Outro projeto quer obrigar que embalagens e, quando possível, que os próprios artefatos informem o nível de ruído em decibéis. Hoje a proposta aguarda aparecer na Comissão de Indústria, Comércio e Serviços. E o autor, deputado Bruno Gannen, do Podemos de São Paulo, argumenta que a padronização pode dar mais eficácia às regras.
9: Hoje está regionalizado, né? Alguns estados evoluíram, outros não nesse tema, e o que a gente quer é que o Brasil como um todo entenda o quanto fogos de estampido ele é prejudicial para os animais, e isso acaba significando mortes, acidentes. Tem registros de animais que, por total desespero com fogos de estampido, provocaram acidentes fatais de trânsito.
5: Enquanto para muitos os fogos de artifício fazem parte da tradição de festas populares, viradas de ano e comemorações esportivas, para outras pessoas o barulho pode causar sofrimento, estresse e até acidentes, especialmente entre crianças, idosos, pessoas com autismo e animais. O debate sobre como equilibrar celebração e bem-estar tem ganhado espaço entre os parlamentares. Da Rádio Câmara de Brasília, Daniele Lessa.
0: Transportes.
21: Comissão aprova regras para blindagem de teto solar de veículos. Saiba mais informações na reportagem de Maria Neves.
10: A Comissão de Segurança Pública da Câmara dos Deputados aprovou o projeto do deputado Flávio Nogueira, do PT do Piauí, que estabelece regras para blindagem de tetos solares em veículos. Pelo texto, a blindagem deve ocorrer obrigatoriamente com uma peça única e fixa. O teto não poderá ter mecanismo de abertura ou deslizamento. O objetivo da medida é evitar pontos de vulnerabilidade na estrutura do automóvel. O nível de proteção balística do teto também deverá ser o mesmo das outras partes do veículo. Como explica o relator, deputado General Pazuello, do PL do Rio de Janeiro, a proposta ainda exige a troca dos vidros do veículo sempre que houver danos na blindagem.
11: Uma das coisas do projeto é proibir a reutilização a partir apenas da parte da recuperação estética dos vidros. Não é mais blindado, perde o grau de blindagem. A outra é com relação à normatização da blindagem do teto solar. Então, o teto solar às vezes não vem blindado e às vezes fazem uma blindagem com diferença de capacidade de proteção. Essa norma, ela garante que o teto solar blindado deva seguir a mesma blindagem do restante da viatura. E que, por orientações técnicas, esse teto seja fixo, não seja móvel. Tenha lá a luminosidade, tenha a transparência, mas ele é fixo.
10: O texto aprovado também autoriza a blindagem parcial de veículos, tanto para uso particular quanto oficial. Essa modalidade permite proteger apenas partes da carroceria ou dos vidros e pode ter custo menor. Nesse caso, o documento do carro deverá informar quais partes estão protegidas. A blindagem de veículos no Brasil é controlada principalmente pelo Exército. Dentre as normas de de segurança previstas está a exigência de que o nível de proteção balística seja uniforme em todas as partes do automóvel. O Código de Trânsito Brasileiro, por sua vez, determina que no caso de blindagem, o poder público não pode exigir documento ou autorização adicional para registro ou licenciamento no órgão de trânsito. Antes da Comissão de Segurança Pública, o projeto foi rejeitado na Comissão de Viação e Transportes. Agora ele segue para a Comissão de Constituição e Justiça e ainda terá de ser votado pelo plenário. Da Rádio Câmara de Brasília, Maria Neves.
0: Desenvolvimento Regional.
20: Comissão aprova projeto que cria estruturas municipais para ajuda em desastres. A reportagem é de Luiz Cláudio Canuto.
12: A Comissão de Integração Nacional e Desenvolvimento Regional aprovou o projeto de lei que estabelece a criação pelos municípios de estruturas específicas para lidar com situações de emergência e desastres. Pela proposta, os centros de operações seriam implementados com apoio do Estado e conforme o grau de risco de cada localidade. O texto aprovado é a versão do relator, deputado Benes Leocádio, do União do Rio Grande do Norte, ao projeto do deputado Júlio Lopes, do PP do Rio de Janeiro, que foi apresentado em 2024. O deputado acredita que a medida reduz as consequências na vida das famílias.
13: A grande maioria dos municípios do país já tem suas comissões de defesa civil, já tem suas estruturas nas suas diversas secretarias e estrutura de políticas públicas em cada território local, mas essa intenção do Centro de Operações de Cidade é reunir nessa estrutura todas as condições que já disponham em cada município e aí sirva de instrumento para agilizar junto aos demais órgãos, a Comissão de Defesa Civil Nacional, dentro do Ministério da Integração, a questão da burocracia existente no tocante à decretação de estado de calamidade pública para facilitar a liberação de recursos, e eu acho que esse centro de operações facilita muito mais como um arregimentador de soluções que venham realmente dar resposta com a maior brevidade possível.
12: Desde 2012, motivado por enchentes e secas na primeira década do século XXI, o então governo Lula sancionou uma lei com a Política Nacional de Proteção e Defesa Civil. Segundo o texto, os municípios deveriam coordenar as ações com estados e a União. Os municípios deveriam articular, além das ações, o levantamento da identificação dos riscos de desastres nas regiões geográficas e grandes bacias hidrográficas do país. Esses levantamentos, que originariam os planos, deveriam estar prontos nos primeiros 18 meses após a publicação da lei e atualizados a cada 3 anos. O relator do projeto aprovado na Câmara propôs que a instalação e a manutenção dos centros de operação sejam realizados com apoio dos estados e orientados conforme o nível de risco de cada município. A proposta ainda vai ser analisada pela Comissão de Constituição e Justiça antes de seguir para o Senado. Da Rádio Câmara de Brasília, Luiz Cláudio Canuto.
0: Justiça.
21: Câmara aprova a obrigação para noivos apresentarem antecedentes criminais. A repórter Silvia Munhato tem mais detalhes.
14: A Comissão de Constituição e Justiça da Câmara aprovou o projeto que inclui a certidão de antecedentes criminais e a certidão judicial civil e criminal como documentos obrigatórios na habilitação para o casamento. O relator, deputado capitão Alberto Neto, do PL do Amazonas, explicou que a existência de antecedentes não vai impedir o casamento, mas diz que é importante para a mulher ter mais informações diante do total de feminicídios no país.
15: Imagina, se ele tem um passado de violência contra a mulher vai decidir se vai querer casar ou não, sabendo daquela informação. Não vai impedir, mas vai ser obrigatório ele apresentar esses documentos, assim como ele apresenta na hora do concurso público, ele vai apresentar também na hora de casar.
14: O texto aprovado prevê que ambos os noivos deverão ter ciência do conteúdo das certidões. O projeto que prevê a apresentação de certidão de antecedentes criminais e a certidão judicial civil e criminal na habilitação para casamentos deve seguir agora para o Senado. Da Rádio Câmara de Brasília, Silvio Minhato.
20: Termina agora o jornal Câmara dos Deputados, produzido pela Rádio Câmara, com trabalhos técnicos de Wellington Teles e a apresentação de Luciana Vieira e Val Monteiro. Boa noite.
21: Boa noite. Você fica agora com as notícias do Tribunal de Contas da União.
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7: O Tribunal de Contas da União avaliou o programa Agora Tem Especialistas, do Ministério da Saúde. A iniciativa busca ampliar o acesso da população a consultas, exames e cirurgias com especialistas pelo SUS, o Sistema Único de Saúde. O principal ponto analisado foi a estrutura para reduzir a espera por consultas, exames e outros atendimentos. A auditoria apontou que falta integração e eficiência nos sistemas de tecnologia que deveriam gerenciar as filas e os recursos da política. Em 2025, o programa não conseguiu manter o desempenho dos anos anteriores na realização de cirurgias. Uma das razões é a falta de monitoramento, que impede que as informações sejam acompanhadas de forma adequada. O tribunal fez recomendações ao Ministério da Saúde para aprimorar a gestão do programa. Saiba mais em tcu.gov.br.
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0: Gilmar Ferreira.
1: Olá, boa noite para você, 8:03, segunda-feira, 29 de junho. Vamos lá, né? Vamos encarar essa reta final de junho, mais uma semana. Tudo de bom aí para você e vamos juntos em mais uma noite aqui na tua rádio. Copa do Mundo, deixa eu falar para você já da situação do momento, né? Estamos em prorrogação para Alemanha e Paraguai e está 1-1 agora na prorrogação, né? Teve um gol anulado na prorrogação, né? E um gol anulado da Alemanha, acho que foi, né? E aí, portanto, o Paraguai teve uma sobrevida aí, né? Enfim, então segue 1-1. Na prorrogação, segundo tempo de prorrogação, 9 minutos já, né? São 15 minutos, né? De cada tempo na prorrogação e portanto estamos chegando aos 10 minutos deste segundo tempo. Eu vou atualizando para você a situação. Ainda bem que não chegamos na prorrogação no nosso caso, né? Falando de seleção brasileira, né? Porque hoje foi por quase, né? Foi quase, quase mesmo, né? Adrenalina total. 8:05, chega mais. Rita Lee.

Vela aberta, o som de Walter Franco aqui na seleção musical do Tua Essência na noite desta segunda. 8:17 não deu, né? Não deu na prorrogação, vão para os pênaltis, né? Paraguai feliz aí, né? Com essa possibilidade. Portanto, permaneceu tudo igual na prorrogação e os pênaltis vai começar agora, né? Vai começar agora os pênaltis, então, para Alemanha e Paraguai. E vamos ver, né, quem vai se dar bem nessa. 8:17, vamos relembrar essa aqui do eterno Michael Jackson. Thriller. Você participa com a gente pelo WhatsApp 999-530616.

0: Rádio Táxi, sanduíche de coração, fechando o primeiro bloco de sucessos. E a Alemanha está eliminada da Copa do Mundo, Paraguai conseguiu, olha, momentos tensos aí também nos pênaltis, né, entre defesas e erros. E Canali faz o gol que garante a vitória do Paraguai e eliminando assim a Alemanha. Olha aí, pra quem não esperava, né? Alemanha eliminada, portanto, e Paraguai garantindo vaga aí para seguir na competição. 8:30, intervalo, daqui a pouquinho tem mais.
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1: Agora 8h33, 27 para as 9, boa noite para você com a gente, para quem chegou há pouco, bem-vindo, bem-vinda. No trabalho, bom serviço, no trânsito, obrigado aí pela carona, bom descanso para quem está em casa ou boas atividades aí domésticas, né? Repetindo então, a Alemanha está eliminada, né, da Copa do Mundo e Paraguai segue, é isso aí, né? Exatamente, Paraguai segue. Foi difícil aí nos pênaltis, né? Sempre eletrizante, né? Entre erros, né, de pênaltis, entre boas defesas, enfim, e aí o resultado final, a classificação, portanto, né, Paraguai vence nos pênaltis por 4-3, eliminando a Alemanha na segunda fase e assim avança para as oitavas de final para enfrentar França ou Suécia. Essa situação, portanto, né, da Copa do Mundo. Lembrando, claro, né, acho que todo mundo já sabe, né, que nós vencemos hoje, né, o Brasil venceu, né, também foi uma partida eletrizante, né, Martinelli marcou nos acréscimos e com isso derrotamos o Japão de virada, né. Quase foi para a prorrogação, né? Foi no finalzinho, ali bem no finalzinho, né? Um jogo dramático, 2-1. E, portanto, agora esperamos o ganhador de Noruega e Costa do Marfim, né, para seguir aí na competição. Deixa eu dar uma olhada aqui, porque tem outros jogos, né? Já que estamos falando aí, né? Deixa eu ver o que tem hoje mesmo. É às 10 da noite. Países Baixos e Marrocos, é isso, né? Às 10 da noite, então. Isso aí, né? Exatamente. E amanhã, então, Costa do Marfim e Noruega, às 2 da tarde, e França e Suécia, às 6, às 18 horas. 24 para as 9.
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1: João Luiz Correia, Parando o Rodeio.

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